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1: Ao último sinal foram 2 horas.
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0: São 4 horas.
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0: 5 horas.
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4: Bom dia.
0: Bom dia.
4: Bom dia.
0: Bom dia.

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1: Bom dia, são 6 horas.
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6: Bom dia.
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0: Muito bom dia, estamos na manhã de terça-feira, o dia 2 de junho. Vamos já da seguida para as notícias. Edição nesta hora com o jornalista Dulce Cardoso. Olá, Dulce, bom dia.
1: Olá, então, viva José Carlos, muito bom dia. A fachada do Instituto Vaz Serra, em Cernaste do Bom Jardim, mantém-se intocável há 75 anos, mas o interior desta escola vive uma autêntica transformação. Foi desta forma que Sónia Gama, da direção do IVS, descreveu a renovação em curso, visível sobretudo no segundo andar do edifício. O novo Centro Tecnológico Especializado, que entra em funcionamento no próximo ano letivo, já está a renovar o ânimo dos responsáveis da instituição. Ao todo são 8 salas que recebem nesta altura os últimos retoques e a instalação de equipamentos de ponta para dar um forte suporte à área de informática. Cada uma destas salas terá capacidade para 24 alunos, confirmou a Rádio Contestável Sónia Gama, da direção do IVS.
2: As pessoas olham para a fachada, que é uma referência e que já cá está há 75 anos, mas no entanto nós queremos convidar a comunidade a entrar dentro da escola, porque todas as salas intervencionadas pelo CTE, portanto todo o segundo andar vai ser renovado e nós vamos ter aqui instalações topo de gama, porque vai ser feito um investimento. Aliás, já foi feito, uma vez que o nosso prazo de execução do CTE termina a 31 de maio, nós temos um investimento muito avultado em equipamentos de última geração, equipamentos de topo de gama, para podermos dar o melhor suporte aos novos cursos dentro da área da informática que vamos abrir no âmbito do CTE.
1: Quantas salas estão intervencionadas?
2: 8. Todas as salas têm capacidade para 24 alunos.
1: A inauguração oficial deste espaço está aguardada para o próximo dia 21 de junho, data em que as comemorações dos 75 anos vão juntar toda a comunidade e a família da escola. O objetivo, segundo confirmou Sónia Gama à Rádio Contestável, passa por apresentar este projeto diferenciador à região.
2: No dia 21 de junho, tencionamos fazer as comemorações oficiais do nosso 75º aniversário e queríamos também inaugurar as salas do CTE nesse dia 21 de junho. Já convidámos várias entidades, vamos aguardar ver quem é que vem descerrar a placa do nosso CTE.
1: Mas o impacto deste novo centro tecnológico vai muito além das paredes da instituição. Este polo de informática não se direciona apenas aos alunos do IVS, estando também de portas abertas para empresas e instituições da região, recordou a diretora pedagógica deste estabelecimento de ensino, Carla Antunes.
3: Este centro tecnológico não está aberto ou não serve só para os alunos do IVS, também vai servir para servir toda a comunidade envolvente, por exemplo, empresas, instituições e até parceiros queiram vir fazer uma formação, queiram fazer uma reunião, uma apresentação, um evento, também podem usufruir destes espaços. Portanto, o IVS quer cada vez estar ligado à comunidade e ter uma casa aberta não só para os nossos alunos encarregados de educação, mas também para os nossos parceiros e para todas as empresas que queiram vir fazer algum evento, alguma atividade, alguma reunião, alguma formação, que podem também usufruir dos nossos materiais.
1: Porque a história do IVS impulsiona o futuro dos alunos que ali se formam e porque o IVS quer continuar próximo da comunidade, a direção da escola acredita que se estão a dar passos para mais 75 anos de vida de uma escola que já formou milhares de pessoas e que continua a ser a vida desta sede de freguesia, sustentou Sónia Gama.
2: Nós acreditamos que a nossa história impulsiona o futuro dos nossos jovens, queremos continuar a ter uma ligação muito forte com a nossa comunidade e achamos que estamos preparados para mais 75 anos de inovação. O nosso mote para estas celebrações é que estamos a construir o teu futuro e nós queremos que as pessoas vejam que há diferenças substanciais, que as coisas estão melhores, para muito melhor, e não só em termos de equipamentos, também estamos a trabalhar para ter uma escola exigente, rigorosa, para todos, para incluir todos, mas que seja distintiva e que as pessoas tenham orgulho em frequentar.
1: A direção do IVS está confiante no sucesso deste projeto, que abrirá oficialmente portas no início do próximo ano letivo.
3: Realmente, o que vai sair daqui vai ser estrondoso, maravilhoso mesmo. Não existe aqui, perto, nada como o que vai ser apresentado aqui a partir de setembro para os nossos alunos. Portanto, nós só temos que convidar pais de alunos e de futuros alunos a virem ver e a futuros alunos venham ver o que temos aqui.
2: Estamos de portas abertas e queremos receber a nossa comunidade. Queremos que venham conhecer o novo IVS.
1: O investimento é superior a 1 milhão de euros e vai capacitar esta escola na área da informática. Quanto às comemorações oficiais dos 75 anos do IVS, as inscrições para o almoço continuam a decorrer. Podem ser feitas até 15 dias antes do evento. E pela Sertão, o Partido Chega continua a chamar a atenção para a toponímia. Em alguns casos, sinalização que considera estar desajustada. Luís Biscaia.
4: A sinalização vertical no concelho da Sertã deveria, na opinião do vereador do Partido Chega, ser revista. Ou, como diz António Silvério, pelo menos fazer-se um levantamento para perceber as situações em desconformidade. Esta preocupação foi manifestada na última reunião do Executivo Municipal na passada sexta-feira, dia 29 de maio.
5: Eu, no, na minha atividade profissional, que foi longa, percebi-me que as localidades do nosso concelho não têm sinalização de trânsito. Umas não têm, outras o pouco que terão estará desatualizado. Talvez eu propunha, dava a ideia de fazermos um levantamento do que é que se poderá fazer e de colocar sinalização de trânsito adequada para que, portanto, o trânsito possa fluir melhor.
4: O trabalho de levantamento está feito. Foi realizado no mandato anterior, referiu o Presidente da Câmara, Carlos Miranda, embora saiba que persistem muitas situações. E por isso, a Comissão Municipal de Toponímia tem reunido e onde são alteradas muitas situações apontadas.
6: Nós tivemos a ocasião, no mandato anterior, de fazer um levantamento total de todos os sinais de trânsito que existiam no concelho, verificar o que é que estava bem, o que é que estava mal, o que é que estava em falta, e depois demos início aos trabalhos da Comissão Municipal de Trânsito, que, no fundo, é esta comissão que tem que homologar tudo aquilo que diz respeito ao trânsito no concelho. E a comissão reuniu algumas vezes e há de reunir proximamente, porque cada vez que a comissão reúne, podem ter a certeza que há dezenas de situações que estão em cima da mesa e que têm que ser analisadas e resolvidas. E, portanto, nós contamos é que, com o trabalho desta comissão, a pouco e pouco, que vamos caminhando para que a situação do trânsito seja cada vez mais segura e que os vários problemas que existem sejam resolvidos.
4: O autarca referiu ainda que esta mesma comissão vai reunir já no próximo dia 15 de junho. Deu ainda conta que até as conclusões chegarem ao terreno é todo um caminho burocrático que tem de ser percorrido, por isso algumas das situações sinalizadas não estarem ainda implantadas.
1: O Partido Chega a crer que a sinalização vertical do Conselho de Sertã seja revista ou pelo menos que se faça um levantamento para perceber que situações estão em desconformidade. A Comissão Municipal de Toponímia tem reunido e diversas situações já têm sido resolvidas. Fica por aqui este bloco informativo. Marcamos novo encontro para daqui a cerca de 2 horas. Até já.
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0: Relativamente à previsão do tempo para o dia de hoje, temos céu geralmente muito nublado, tornando-se gradualmente pouco nublado, vento fraco a moderado, superando moderado a forte nas terras altas, em especial a partir da tarde, e ainda descida da temperatura. Temperatura máxima para Leiria 21 graus, Coimbra 22, Santarém 25, Porto Alegre 26, Castelo Branco 27, para Sertã 24, Campo de Lousada da Serra 19, Figueira dos Vinhos 21, Vila de Rei Ferreira, Bezerra e Pedro Álvaro Grande 22, Oleiros 23, Provença Nova e Mação 25, Vila Velha de Ródão 28. Sendo que nesta altura, em Sernaste do Bom Jardim, temos 15 graus. São 7 horas 9 minutos e meio. Bom dia, já a seguir, Manhãs da Rádio.
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0: Olá, muito bom dia. Seja bem-vindo a mais uma edição do Manhãs da Rádio. Vamos chegar até às 10 nesta manhã de terça-feira. E para começar, temos já o Baeta e Companhia com o Toninho. São 7 horas e 17 minutos.

0: São 7:20. Tenham um bom dia com a Contestável.
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7 horas e 28 minutos, bom dia. Manhãs da rádio até às 10. Escutamos o João Claro, bem-vindo à Costa. E agora temos o Augusto Canário e amigos. Daqui a pouco, também a previsão do tempo para hoje.

0: São agora 7 horas e 32 minutos. Já seguir olhamos para a previsão do tempo para o dia de hoje.
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0: Então é assim, para hoje o Instituto do Mar e da Atmosfera prevê um dia com céu geralmente muito nublado, tornando-se gradualmente pouco nublado, vento fraco a moderado, superando moderado a forte nas terras altas, em especial a partir da tarde, e ainda descida de temperatura. Temperatura máxima prevista para hoje: Leiria deve ter 21 graus de máxima, Coimbra 22, Santarém 25, Porto Alegre 26, Castelo Branco 27. Para a Sertã, 24 de máxima, Pampelhosa da Serra 19, Figueira dos Vinhos 21, Vila de Rei, Ferreira dos Eiros e Petrógão Grande 22, Oleiros 23, Provença Nova e Mação 25 e para Vila Velha de Lado 28. Sendo que, nesta altura, em Cernaste do Bom Jardim, os termómetros marcam 15 graus.
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0: Bom dia, boa viagem com o Condestável. Emitimos a partir de Cernaste do Bom Jardim. Chefe Duro e seus adversários e o queijo de telefonista para ouvir a seguir.

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Estamos a 4 minutos das 8 horas. Recordo que para hoje o Instituto do Mar e da Atmosfera prevê céu geralmente muito nublado, tornando-se gradualmente pouco nublado, vento fraco a moderado, soprando moderado a forte nas terras altas, em especial a partir da tarde, e ainda descida de temperatura. Temperatura máxima para Leiria 21 graus, Coimbra 22, Santarém 25, Porto Alegre 26, Castelo Branco 27, para Sertã 24, Pampelhosa da Serra 19, Figueirão dos Gênios 21, Vila de Rei, Ferreira dos Ezer e Pedro Álvaro Grande 22, para Oleiros 23, Proença Nova e Mação 25, Vila Velha de Roda 28. Sendo que nesta altura, em Cernaste de Bom Jardim, temos 15 graus. Depois das 8 voltamos, à hora certa, há notícias em simultâneo com a Antena 1. Então até já e muito bom dia. Fechamos com a Linda Neto.

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2: Bom dia, são 8 horas no continente e na Madeira, 7 nos Açores. Uma noite de grande violência na Ucrânia, em destaque nesta edição, Eduardo Maio.
3: Com 10 mortos e mais de uma centena de feridos no balanço conhecido a esta hora, foi na sequência de um ataque feroz da Rússia nas últimas horas que tocou a capital Kiev e também o leste do país. José Manuel Pureza considera o modelo de prestação social única que o governo vai criar uma provocação e o trabalho social uma ideia mesquinha e humilhante. Declarações do líder do Bloco à Política com assinatura para ouvir neste jornal. O Plano Nacional de Restauro da Natureza é apresentado hoje. Vamos conhecer daqui a pouco as linhas principais traçadas pelo Governo para os próximos 4 anos.
2: Agora estão 17 graus no Porto e em Coimbra, 19 em Lisboa, 21 graus em Faro, nas Ilhas, 19 graus no Funchal e 16 em Ponta Delgada. Notícias, edição de Eduardo Maio.
3: Os ataques foram intensos durante esta noite na Ucrânia, ataques russos que tocaram sobretudo o leste do país e também a capital Kiev, e na sequência destes ataques, no balanço que é conhecido a esta hora, morreram pelo menos 10 pessoas e há mais de uma centena de pessoas feridas. Há também a indicação de muita gente com falta de eletricidade, Guilherme de Sousa, na capital Kiev.
4: Mais de 140 mil residentes ficaram mesmo sem eletricidade na sequência deste ataque noturno. Foram detectados 656 mísseis e 73 drones. São números confirmados esta manhã pela Força Aérea Ucraniana. Este ataque russo de larga escala atingiu, como disseste, várias regiões ucranianas, incluindo Kiev, Kharkiv e também Zaporizhia. O último balanço das autoridades ucranianas aponta para uma dezena de mortes e mais de 100 feridos. As autoridades admitem que o número de vítimas pode aumentar nas próximas horas. Na capital, as bombas russas atingiram edifícios residenciais que colapsaram parcialmente. É de resto isso que mostram as imagens que estão a ser já divulgadas pelo Ministério Ucraniano da Defesa. As defesas aéreas conseguiram interceptar um número significativo de mísseis e drones, mas não evitaram que outros atingissem os alvos. Moscovo confirma o uso de armas de longo alcance contra alvos militares ucranianos.
3: Vamos saber também o que é que se passa nesta altura no sul do Líbano. O conflito não abrandou entre o Hezbollah e Israel, apesar das garantias que o presidente dos Estados Unidos tinha dado ontem de que haveria um acordo para Hezbollah e Israel suspenderem os confrontos. No entanto, a noite foi outra vez de luta intensa. Guilherme de Sousa.
4: Ataques que continuam durante já esta manhã no Líbano. A imprensa local adianta que as forças de defesa israelitas atingiram várias posições do Hezbollah na cidade de Tol. Do outro lado da fronteira, rockets e drones disparados pelo movimento xiita atingiram um posto militar israelita na Galileia Ocidental. Até ao momento, as autoridades israelitas não confirmaram a existência de vítimas. São ataques mútuos, como disseste, dos dois lados da fronteira, que ocorrem precisamente poucas horas após Donald Trump ter anunciado um acordo entre entre Israel e o Hezbollah para o fim das hostilidades, que ainda assim não cessam, continuam a ser, ouvirem-se e sirenes no norte de Israel.
3: Hoje amanhã há negociações em Washington outra vez entre as delegações de Israel e do Líbano. É já a quarta ronda de negociações desde que o conflito começou a 2 de março. Fez até agora no Líbano mais de 3.400 mortos, 1 milhão de deslocados. A situação no sul do Líbano e também a decisão tomada ontem pelo Irão de suspender as negociações com os Estados Unidos por causa da ofensiva israelita ao sul do Líbano, vão estar em análise daqui a pouco no Ponto Central com a investigadora do ISCTE, Maria João Tomás. A África do Sul vive dias de grande turbulência outra vez, com atos de violência xenófoba dirigida contra os imigrantes em várias cidades do país. 5 cidadãos moçambicanos foram mortos durante o fim de semana nestes confrontos, indicou hoje o governo de Maputo. Muitos sul-africanos culpam os imigrantes no país pelas dificuldades económicas que atravessam, também pelo desemprego e pelas fortes desigualdades sociais na África do Sul. O modelo de prestação social única que o governo quer criar é uma provocação, defende José Manuel Pureza, e associar a nova prestação a trabalho social a cumprir pelos beneficiários é uma atitude mesquinha e de humilhação, acrescenta o líder do Bloco de Esquerda, que é o entrevistado desta terça-feira no Política com Assinatura. Ele não poupa críticas à prestação social única que o Executivo anunciou que pretende criar.
5: Se há trabalho para ser feito, porquê é que não se criam postos de trabalho para esse efeito? Porquê é que tem que ser esta mensagem que é claramente inspirada no programa do Chega? É óbvio que é. O Chega vibra de contente com esta questão. Porquê? Porque é claramente para humilhar claramente quem tem menores rendimentos. Portanto, eu creio que enfim, o governo tem essa estratégia e essa estratégia é pura e simplesmente de mesquinhez.
6: Considera a prestação social única uma provocação?
5: O modelo como ela é desenhado, considero claramente com um intuito provocatório. Não tenho a menor dúvida. Esse é o seu intuito, é pôr as pessoas a falar da necessidade de mandar os malandros que não querem trabalhar nas matas. É isso.
3: Em véspera da greve geral, marcada para amanhã pela CGTP, José Manuel Pureza acredita numa expressão forte dos trabalhadores portugueses esta quarta-feira contra as mudanças que o governo pretende imprimir às leis do trabalho e defende também a forma como a UGT se comportou durante o processo negocial.
5: Há muitas maneiras de tentar apoucar aquilo que é a decisão do mundo do trabalho. Dizer que foi o Presidente da República que condicionou uma central sindical é dizer mal do Presidente da República, é dizer mal da central sindical, e a estratégia é exatamente essa. Não, não foi isso. O que aconteceu foi que os trabalhadores dos sindicatos representados por essa central sindical entenderam que não havia nenhuma condição de aceitação, e eu estou muito convencido, até porque as notícias que nos chegam, que são públicas, de gente sindicalizada e não sindicalizada, de sindicatos que não têm a ver nem com a CGTP nem com o GT, de muitos sindicatos que pertencem ao UGT e que entram agora em pré-avisos de greve. Esta greve geral vai ser uma greve geral grande.
3: As críticas de José Manuel Pureza à Ministra do Trabalho pela forma como desvalorizou no processo de discussão da nova lei laboral o papel e as posições das centrais sindicais. Entrevista de José Manuel Pureza a Natália Carvalho no Política com Assinatura desta terça-feira, que vai poder ouvir aqui na íntegra depois das 10 da manhã. Cavaco Silva quer o Governo fazer reformas mais depressa, sobretudo na administração pública. O antigo Presidente da República assina hoje um artigo de opinião no Observador e defende que há muitas resistências dentro do próprio Estado às reformas. Lamenta também que a estes obstáculos se juntem depois também o apoio de forças políticas da oposição. Cavaco Silva aplaude o trabalho que tem sido feito pelo Ministro da Reforma do Estado, pede inteligência, discernimento e visão de futuro para acompanhar as ideias de Gonçalo Matias. O antigo Presidente da República escreve ainda neste artigo que não consegue compreender como o próprio Tribunal de Contas está contra a reforma que o Governo pretende fazer no Tribunal. O antigo banqueiro Ricardo Salgado foi condenado apenas de prisão em 2 processos. Hoje o Tribunal Judicial da Comarca de Lisboa vai determinar qual a pena única a aplicar a Salgado. É um momento importante deste percurso judicial social já longo relacionado com o colapso do Grupo Espírito Santo e que inclui também a avaliação da saúde do antigo banqueiro, diagnosticado com Alzheimer, para cumprir a pena. Rita Soares.
7: É esse o caminho apontado pelo Ministério Público, que considera que seria um ato inútil sujeitar uma pena a alguém que não a entende. O antigo presidente do Grupo Espírito Santo foi condenado a 6 anos e 3 meses de prisão por ter corrompido Manuel Pinho no caso EDP. Num outro processo, a Operação Marquês, a pena aplicada a Ricardo Salgado foi de 8 anos por abuso de confiança e desvio de dinheiro. Ora, nas contas do Ministério Público, o Tribunal deveria fixar um cúmulo jurídico entre 10 e 11 anos de prisão. Mas tendo em conta o cenário atual, o melhor seria optar pela suspensão. A perícia neurológica mais recente, conhecida há 2 semanas, demonstra que o antigo banqueiro não consegue compreender o que é cumprir uma pena. Ricardo Salgado, de 81 anos, pode, de acordo com os especialistas forenses, quando muito ter uma noção genérica da existência de um processo, sem, no entanto, ir mais além em relação aos motivos ou à duração dessa pena. Conclui também esta perícia que Ricardo Salgado está incapaz de gerir a rotina de forma independente e que uma eventual reclusão poderia representar um risco acrescido para a doença de Alzheimer.
3: Vamos conhecer a decisão por volta da 1h45 da tarde, é para essa hora que está marcada no Tribunal Judicial da Comarca de Lisboa. O Governo apresenta hoje o plano do país para o restauro da natureza, um plano a cumprir nos próximos 4 anos. São centenas de medidas que a Ministra do Ambiente há de apresentar mais logo para recuperar zonas marinhas, rios, áreas agrícolas, também zonas florestais. Uma dessas medidas é plantar 3 milhões de árvores por ano no país, ou seja, ao longo dos próximos 4 anos, Sara Araújo de Almeida.
8: Para isso, o país vai criar uma rede de viveiros para o restauro. No total, são mais de 400 medidas. É preciso intervir em todos os setores. Nos ecossistemas terrestres, costeiro e de água doce, há 260 km² a precisar de intervenção. Os números fazem parte do Plano Nacional de Restauro da Natureza, a que a Agência Lusa teve acesso. Segundo o documento, nos ecossistemas marinhos há uma grande falta de conhecimento. Por isso, é preciso combinar o restauro com a cartografia e avaliação. Há quase 33 mil km² sem informação disponível. Portugal quer chegar a 2030 sem perder espaços verdes e árvores nas cidades. Está também prevista a recuperação dos animais que ajudam a polinizar as plantas e o restauro agrícola. Nas florestas, o plano propõe o restauro de 44 mil hectares e tem o objetivo de recuperar 1.500 quilómetros de linhas de água. O país vai investir em média 2 mil milhões de euros nos próximos 4 anos. O plano segue agora para consulta pública.
3: O compromisso geral deste plano tem uma meta definida, que é restaurar até 2030 1/5 das áreas terrestres e marinhas que existem no país. Em relação ao ecossistema marinho, há muito a fazer e há um apelo nesta altura em que o Plano Nacional de Restauro da Natureza vai ser conhecido. Chama-se Manifesto de Vila Nova de Mil Fontes pelo futuro das florestas marinhas de Portugal. Cientistas, organizações da sociedade civil, empresas também ligadas ao mar e cidadãos apelam à proteção dos ecossistemas marinhos portugueses e defendem a criação de uma estratégia nacional específica para a biodiversidade marinha. Mário Antunes.
9: É um apelo dirigido a quem tem o poder de decisão. É urgente proteger as florestas marinhas enquanto ecossistemas essenciais para a proteção costeira, para a pesca, para o clima e para a saúde dos oceanos.
10: Chamamos a atenção para a necessidade de conservar o que existe, porque quando perdemos, podemos tentar muitas ações de recuperação e de restauro, mas o conhecimento científico, não só a nível nacional, mas a nível mundial, mostra que quando há estas perdas de ecossistemas, não recuperam rapidamente e muitas vezes não recuperam nunca dentro do tempo das gerações humanas que os conseguem observar.
9: Esther Serrão, investigadora do Centro de Ciências do Mar da Universidade do Algarve e signatária do manifesto, alerta para a crescente ameaça sobre estes ecossistemas. A poluição, a erosão, as espécies invasoras, a degradação dos solos, a sobrepesca. Muitas ameaças são esquecidas porque não estão à nossa vista.
10: Imaginemos no meio terrestre, é fácil pensar o que seria o meio terrestre, o que seriam os ecossistemas terrestres se deixássemos de ter as árvores, os arbustos, o mato, as ervas, né? No meio marinho, podem podem ser as grandes florestas de macroalgas ou pequenas florestas de macroalgas, podem ser animais, existem as florestas dos corais. Portanto, se desaparecer a vegetação, a floresta, o mato, etc., no fundo o mar é o mesmo, todo o ecossistema entra num colapso.
9: Neste manifesto, escrito após o Festival das Florestas Marinhas de Vila Nova de Mil Fontes, em maio último, é considerada prioridade nacional a proteção eficaz e urgente do que ainda existe.
10: O que é que será o futuro se nós já perdemos tanto? Temos que pensar, nós queremos deixar o planeta melhor que o encontramos, pelo menos não pior do que o encontramos.
9: O manifesto assinado por cientistas como Cé Serrão reconhece que o restauro ecológico, embora essencial, não substitui a prevenção. O texto defende também a criação e expansão de áreas marinhas protegidas ao longo da costa portuguesa.
3: Não resolve tudo este plano. É preciso uma estratégia específica para um país que é só mar.
2: Eduardo Maio com as notícias na RTP Antena 1, simultâneo com a RTP Antena 1 Açores, Madeira e também RTP Mundo. 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
2: Já a seguir temos a hora 2 da manhã da rádio. Bom dia, sintoniza a Contestável.
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0: Esta é então a hora 2 da manhã da rádio. Tenham um bom dia. 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Hoje é terça-feira, é o dia 2 de junho, são 8 horas e 22 minutos.
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0: Dani Luz, nesta manhã da rádio, 8 horas mais 31 minutos. 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
0: Previsão do tempo para hoje, céu geralmente muito nublado, tornando-se gradualmente pouco nublado, vento fraco a moderado, soprando moderado a forte nas terras altas, em especial a partir da tarde, e descida de temperatura. Temperatura máxima, Leiria 21 graus, Coimbra 22, Santarém 25, Porto Alegre 26, Castelo Branco 27, para Sertã 24, Pampelhosa da Serra 19, Figueira dos Vinhos 21, Vila de Rei, Ferreira dos Eiros e Pedrógão Grande 22, Oleiros 23, Paraíso Nova e Mação 25, Vila Velha de Ródão 28. Temos agora em Cernache do Bom Jardim nada mais nada menos do que 15 graus.
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0: 8h32, segue Lúcia Teixeira.

Kátia, dá ou não dá? E a seguir a Helena Correia e vamos gozar a vida. Bom dia, são 8 horas e 38 minutos. Até às 10, manhãs da rádio.

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Marante com o tema Força do Amor a passar neste Manhãs da Rádio. São agora 8 horas mais 49 minutos e meio. Sintoniza a contestável. Temos para ouvir a seguir Telmo Rodrigues. Bom dia. Vai.

Ricardo Velho, Ai Ai Maria. E para fechar temos outro Ricardo, Ricardo Nunes, com a música Nascemos para Ganhar. Agora que a seleção já está a começar a trabalhar, a preparar o Mundial, aí vai o Ricardo Nunes. Bom dia, são 8h55, à hora certa, há notícias de âmbito local e regional, trazidas à antena com o jornalista Dulce Cardoso. Então até já, bom dia.

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0: Manhã de terça-feira, notícias, edição nesta hora com a jornalista Dulce Cardoso. Olá, Dulce, então, muito bom dia. Vamos às notícias.
1: Olá, então, viva José Carlos, muito bom dia. A fachada do Instituto Vaz Serra, em Cernaz do Monjardim, mantém-se intocável há 75 anos, mas o interior desta escola vive uma autêntica transformação. Foi desta forma que Sónia Gama, da direção do IVS, descreveu a renovação em curso, visível sobretudo no segundo andar do edifício. O novo Centro Tecnológico Especializado, que entra em funcionamento no próximo ano letivo, já está a renovar o ânimo dos responsáveis da instituição. Ao todo são 8 salas que recebem nesta altura os últimos retoques e a instalação de equipamentos de ponta para dar um forte suporte à área de informática. Cada uma destas salas terá capacidade para 24 alunos, confirmou a Rádio Contestável Sónia Gama, da direção do IVS.
2: As pessoas olham para a fachada, que é uma referência e que já cá está há 75 anos, mas no entanto nós queremos convidar a comunidade a entrar dentro da escola, porque todas as salas intervencionadas pelo CTE, portanto todo o segundo andar vai ser renovado e nós vamos ter aqui instalações topo de gama, porque vai ser feito um investimento. Aliás, já foi feito, uma vez que o nosso prazo de execução do CTE termina a 31 de maio, nós temos um investimento muito avultado em equipamentos de última geração, equipamentos de topo de gama, para podermos dar o melhor suporte aos novos cursos dentro da área da informática que vamos abrir no âmbito do CTE.
1: Quantas salas estão intervencionadas?
2: 8. Todas as salas têm capacidade para 24 alunos.
1: A inauguração oficial deste espaço está aguardada para o próximo dia 21 de junho, data em que as comemorações dos 75 anos vão juntar toda a comunidade e a família da escola. O objetivo, segundo confirmou Sónia Gama à Rádio Contestável, passa por apresentar este projeto diferenciador à região.
2: No dia 21 de junho, tencionamos fazer as comemorações oficiais do nosso 75º aniversário. E queríamos também inaugurar as salas do CTE nesse dia 21 de junho. Já convidámos várias entidades. Vamos aguardar ver quem é que vem descerrar a placa do nosso CTE.
1: Mas o impacto deste novo centro tecnológico vai muito além das paredes da instituição. Este polo de informática não se direciona apenas aos alunos do IVS, estando também de portas abertas para empresas e instituições da região, recordou a diretora pedagógica deste estabelecimento de ensino, Carla Antunes.
3: Este centro tecnológico não está aberto ou não serve só para os alunos do IVS, também vai servir para servir toda a comunidade envolvente. Por exemplo, empresas, instituições e até parceiros queiram vir fazer uma formação, queiram fazer uma reunião, uma apresentação, um evento, também podem usufruir destes espaços. Portanto, o IVS quer cada vez estar ligado à comunidade e ter uma casa aberta não só para os nossos alunos encarregados de educação, mas também para os nossos parceiros e para todas as empresas que queiram vir fazer algum evento, algum, como disse, alguma atividade, alguma reunião, alguma formação, que podem também usufruir dos nossos materiais.
1: Porque a história do IVS impulsiona o futuro dos alunos que ali se formam e porque o IVS quer continuar próximo da comunidade, a direção da escola acredita que se estão a dar passos para mais 75 anos de vida de uma escola que já formou milhares de pessoas e que continua a ser a vida desta sede de freguesia, sustentou Sónia Gama.
2: Nós acreditamos que a nossa história impulsiona o futuro dos nossos jovens, queremos continuar a ter uma ligação muito forte com a nossa comunidade e achamos que estamos preparados para mais 75 anos de inovação. O nosso mote para estas celebrações é que estamos a construir o teu futuro e nós queremos que as pessoas vejam que há diferenças substanciais, que as coisas estão melhores, para muito melhor, e não só em termos de equipamentos, também estamos a trabalhar para ter uma escola exigente, rigorosa, para todos, para incluir todos, mas que seja distintiva e que as pessoas tenham orgulho em frequentar.
1: A direção do IVS está confiante no sucesso deste projeto, que abrirá oficialmente portas no início do próximo ano letivo.
3: Realmente, o que vai sair daqui vai ser estrondoso, maravilhoso mesmo. Não existe aqui, perto, nada como o que vai ser apresentado aqui a partir de setembro para os nossos alunos. Portanto, nós só temos que convidar pais de alunos e de futuros alunos a virem ver e a futuros alunos venham ver o que temos aqui.
2: Estamos de portas abertas e queremos receber a nossa comunidade. Uhum. Queremos que venham conhecer o novo IVS.
1: O investimento é superior a 1 milhão de euros e vai capacitar esta escola na área da informática. Quanto às comemorações oficiais dos 75 anos do IVS, as inscrições para o almoço continuam a decorrer. Podem ser feitas até 15 dias antes do evento. E pela Sertão, o Partido Chega continua a chamar a atenção para a toponímia. Em alguns casos, sinalização que considera estar desajustada. Luís Biscaia.
4: A sinalização vertical no concelho da Sertã deveria, na opinião do vereador do partido Chega, ser revista. Ou, como diz António Silvério, pelo menos fazer-se um levantamento para perceber as situações em desconformidade. Esta preocupação foi manifestada na última reunião do Executivo Municipal na passada sexta-feira, dia 29 de maio.
5: Eu, na minha atividade profissional, que foi longa, percebi-me que as localidades do nosso concelho não têm sinalização de trânsito. Umas não têm, outras o pouco que terão estará desatualizado. Talvez eu propunha, dava a ideia de fazermos um levantamento do que é que se poderá fazer e de colocar sinalização de trânsito adequada para que, portanto, o trânsito possa fluir melhor.
4: O trabalho de levantamento está feito. Foi realizado no mandato anterior, referiu o Presidente da Câmara, Carlos Miranda, embora saiba que persistem muitas situações. E por isso, a Comissão Municipal de Toponímia tem reunido e onde são alteradas muitas situações apontadas.
6: Nós tivemos a ocasião, no mandato anterior, de fazer um levantamento total de todos os sinais de trânsito que existiam no concelho, verificar o que é que estava bem, o que é que estava mal, o que é que estava em falta, e depois demos início aos trabalhos da Comissão Municipal de Trânsito, que, no fundo, é esta comissão que tem que homologar tudo aquilo que diz respeito ao trânsito no concelho. E a comissão reuniu algumas vezes e há de reunir proximamente, porque cada vez que a comissão reúne, podem ter a certeza que há dezenas de situações que estão em cima da mesa e que têm que ser analisadas e resolvidas. E, portanto, nós contamos é que, com o trabalho desta comissão, a pouco e pouco, que vamos caminhando para que a situação do trânsito seja cada vez mais segura e que os vários problemas que existem sejam resolvidos.
4: O autarca referiu ainda que esta mesma comissão vai reunir já no próximo dia 15 de junho. Deu ainda conta que até as conclusões chegarem ao terreno é todo um caminho burocrático que tem de ser percorrido, por isso algumas das situações sinalizadas não estarem ainda implantadas.
1: O partido chega a crer que a sinalização vertical do Conselho de Sertã seja revista ou pelo menos que se faça um levantamento para perceber que situações estão em desconformidade. A Comissão Municipal de Toponímia tem reunido e diversas situações já têm sido resolvidas. Fica por aqui este bloco informativo. Marcamos novo encontro para daqui a cerca de 2 horas. Até já.
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0: E relativamente à previsão do tempo para o dia de hoje, desde o Instituto do Mar e da Atmosfera, temos aí um dia com céu geralmente muito nublado, tornando-se gradualmente pouco nublado, ainda também vento fraco moderado, soprando moderado a forte nas terras altas, em especial a partir da tarde, e descida da temperatura. Temperatura máxima prevista para hoje, para Leiria 21 graus, Coimbra 22, Santarém 25, para Porto Alegre 26 e Castelo Branco 27. Para a Sertã temos 24 de máxima, Pampilhosa da Serra 19, Figueirão dos Vinhos 21, Vila de Rei, Ferreira do Zezer e Pedro Álvaro Grande, 22, para Oleiros, 23, Provença Nova e Mação, 25 e Vila Velha de Rodão, 28. Sendo que nesta altura, em Cernaste do Bom Jardim, temos 15 graus, são 9:10, já a seguir a última hora do Manhãs da Rádio, na antena da Condestável. Tenha então um muito bom dia.
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E, meus caros amigos, estamos assim de volta. Vamos entrando assim nesta última hora do Manhãs da Rádio. Temos Jorge Paulo para começar. Muito bom dia. São 9h19. Hoje é o dia 2 de junho.

0: 9:21.
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0: Coração de Férias, Sérgio Rossi, nesta manhã da rádio, são agora 9:30, com a altura de avançarmos para a revista da imprensa.
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0: Ora, Dulce Cardoso, então, mais uma vez, muito bom dia.
3: Mais uma vez, muito bom dia, José Carlos. Olhamos então o Correio da Manhã que escreve: mensagens provam pirataria na TAP. Burla nas peças custou 6,5 milhões à companhia. Gonçalo Trinchante sacou 859 mil euros com golpe. Protesto, greve geral começa a sentir-se ainda hoje. Marido traído matou. Português assassinado em Espanha, vítima de cilada. Dois feridos, carro em contramão na autoestrada provoca choque. No Sporting, Dombia quer ser o Pogba de Alvalade. E novela no Benfica, Marco Silva deixou Rui Costa à espera. Mundial, seleção arranca a conquista do mundo. Olhamos também o Diário de Notícias. População, INE, atualiza estatísticas dia 22, após polémica sobre número de imigrantes em Portugal. Médicos e enfermeiros esperam que só serviços mínimos funcionem. Na lei laboral, o GT não mobiliza nem desmotiva ninguém a aderir à guerra, à greve nacional. Sobre a guerra, Trump pressiona Netanyahu a recuar para salvar diálogo com o Irão. E Ruben Neves, a nossa convicção é voltar com a taça na mão, fala então o jogador sobre o Mundial. Público. Espera por consultas de viajante ultrapassa mais de 2 meses. A Rábida, herdade da comenda em tribunal para provar que é dona de 5 praias. Médio Oriente, ataques ao Líbano levam o Irão a travar negociações. José Sócrates, ação contra a lentidão da justiça parada ano e meio. Mudamos de matutino, olhamos o Jornal de Notícias. Um país a 2 velocidades, inclinado para o litoral. Porto, tribunal contraria fisco e isenta todos os prédios do Centro Histórico para de pagar IMI. No ensino superior, a Universidade Técnica do Porto acelera inovação. No desporto mundial, terá um impacto económico de 945 milhões. Quanto aos negócios, fundos de proteção para mudanças fiscais nas rendas. Portugal arrisca furar regras europeias se falhar no PRR. E carros elétricos batem recorde e vendas vão continuar a acelerar. Jornal Económico. Greve geral afeta saúde, educação e transportes. Banco de Fomento financia cooperativas de habitação. Renováveis, EDP investe mais de 1 milhão em França até 2030.
0: 9:33.
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0: Previsão do tempo, céu geralmente muito nublado, tornando-se gradualmente pouco nublado, vento fraco a moderado, soprando moderado a forte nas terras altas, em especial a partir da tarde, e ainda descida de temperatura. Temperatura máxima para Leiria 21 graus, Coimbra 22, Santarém 25, Porto Alegre 26, Castelo Branco 27. Para Sertã, 24 de máxima, para Mendoza da Serra, 19, Figueira de Gines, 21, Vila de Rei, Ferreira dos Ezes e Pedro Álvaro Grande, 22, Oleiros, 23, Porência Nova e Mação, 25, e para Vila Velha de Rodão, 28. Neste momento, em Serrastro, ao Jardim, os termómetros marcam 16 graus. Há, antes dos comerciais, para ouvir ainda 2 temas. Primeiro, Renato Ribeiro com Chegou Bailarico, e depois o Alexandre Faria, é hoje, olha o campeão. Bom dia!

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Juninha, abrir esta última parte do Manhãs da Rádio. Votos renovados de muito bom dia. Faltam 14 minutos para as 10. Sejam então bem-vindos. Só agora chegaram até nós.

0: Rebeca, beijinho português. E agora 5 minutos para as 10, reta final das manhãs da rádio. Recordo para hoje no Instituto do Mar e da Tonchera para ver se é geralmente muito nublado, portanto, gradualmente pouco nublado. Por sinal, agora até chove miudinha em Serrais no Bom Jardim. Vento fraco a moderado, soprando moderado a forte nas terras altas, em especial a partir da tarde, e descida de temperatura. E a temperatura máxima é de 21 graus para Leiria, 22 para Coimbra, 25 para Santarém, 26 para Porto Alegre, 27 para Castelo Branco, para Sertã 24, para Montelosa da Serra 19, Figueira dos Vinhos 21, Vila de Rei, Ferreira dos Ezeira, Petrógão Grande 22, Oleiros 23, Provença Nova e Mação 25 e Vila Velha de Rodão 28. Temos agora, em Serrais de Monjardim, 16 graus. Amanhã, depois das 7, voltamos. Hoje fechamos com António Zambujo. Bom dia, até amanhã.
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1: 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Muito bom dia, são 11 horas.
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1: E temos informação local e regional. É uma edição da jornalista Dulce Cardoso. Muito bom dia, Dulce.
4: Fernanda, viva muito, bom dia. A fachada do Instituto Vaz Serra, em Cernaste do Bom Jardim, mantém-se intocável há 75 anos, mas o interior desta escola vive uma autêntica transformação. Foi desta forma que Sónia Gama, da direção do IVS, descreveu a renovação em curso, visível sobretudo no segundo andar do edifício. O novo Centro Tecnológico Especializado, que entra em funcionamento no próximo ano letivo, já está a renovar o ânimo dos responsáveis da instituição. Ao todo, são 8 salas que recebem nesta altura os últimos retoques e a instalação de equipamentos de ponta para dar um forte suporte à área de informática. Cada uma destas salas terá capacidade para 24 alunos, confirmou a Rádio Contestável Sónia Gama, da direção do IVS.
5: As pessoas olham para a fachada, que é uma referência e que já cá está há 75 anos, mas, no entanto, nós queremos convidar a comunidade a entrar dentro da escola, porque todas as salas intervencionadas pelo CTE, portanto, todo o segundo andar vai ser renovado e nós vamos ter aqui instalações topo de gama, porque vai ser feito um investimento. Aliás, já foi feito, uma vez que o nosso prazo de execução do CTE termina a 31 de maio, nós temos um investimento muito avultado em equipamentos de última geração, equipamentos de topo de gama, para podermos dar o melhor suporte aos novos cursos dentro da área da informática que vamos abrir no âmbito do CTE.
6: Quantas salas estão intervencionadas?
5: 8. Todas as salas têm capacidade para 24 alunos.
4: A inauguração oficial deste espaço está aguardada para o próximo dia 21 de junho, data em que as comemorações dos 75 anos vão juntar toda a comunidade e a família da escola. O objetivo, segundo confirmou Sónia Gama à Rádio Contestável, passa por apresentar este projeto diferenciador à região.
5: No dia 21 de junho, tencionamos fazer as comemorações oficiais do nosso 75º aniversário e queríamos também inaugurar as salas do CTE nesse dia 21 de junho. Já convidámos várias entidades, vamos aguardar ver quem é que vem descerrar a placa do nosso CTE.
4: Mas o impacto deste novo centro tecnológico vai muito além das paredes da instituição. Este polo de informática não se direciona apenas aos alunos do IVS, estando também de portas abertas para empresas e instituições da região, recordou a diretora pedagógica deste estabelecimento de ensino, Carla Antunes.
7: Este centro tecnológico não está aberto ou não serve só para os alunos do IVS, também vai servir para servir toda a comunidade envolvente. Por exemplo, empresas, instituições e até parceiros queiram vir fazer uma formação, queiram fazer uma reunião, uma apresentação, um evento, também podem usufruir destes espaços. Portanto, o IVS quer cada vez estar ligado à comunidade e ter uma casa aberta não só para os nossos alunos encarregados de educação, mas também para os nossos parceiros e para todas as empresas que queiram vir fazer algum evento, algum, como disse, alguma atividade, alguma reunião, alguma formação, que podem também usufruir dos nossos materiais.
4: Porque a história do IVS impulsiona o futuro dos alunos que ali se formam e porque o IVS quer continuar próximo da comunidade, a direção da escola acredita que se estão a dar passos para mais 75 anos de vida de uma escola que já formou milhares de pessoas e que continua a ser a vida desta sede de freguesia, sustentou Sónia Gama.
5: Nós acreditamos que a nossa história impulsiona o futuro dos nossos jovens. Queremos continuar a ter uma ligação muito forte com a nossa comunidade e achamos que estamos preparados para mais 75 anos de inovação. O nosso mote para estas celebrações é que estamos a construir o teu futuro. E nós queremos que as pessoas vejam que há diferenças substanciais, que as coisas estão melhores, para muito melhor, e não só em termos de equipamentos, também estamos a trabalhar para ter uma escola exigente, rigorosa, para todos, para incluir todos, mas que seja distintiva e que as pessoas tenham orgulho em frequentar.
4: A direção do IVS está confiante no sucesso deste projeto, que abrirá oficialmente portas no início do próximo ano letivo.
7: Realmente, o que vai sair daqui vai ser estrondoso, maravilhoso mesmo. Não existe aqui, perto, nada como o que vai ser apresentado aqui a partir de setembro para os nossos alunos. Portanto, nós só temos que convidar pais de alunos e de futuros alunos a virem ver e a futuros alunos venham ver o que temos aqui.
5: Estamos de portas abertas e queremos receber a nossa comunidade. Queremos que venham conhecer o novo IVS.
4: O investimento é superior a 1 milhão de euros e vai capacitar esta escola na área da informática. Quanto às comemorações oficiais dos 75 anos do IVS, as inscrições para o almoço continuam a decorrer. Podem ser feitas até 15 dias antes do evento. E pela Sertão, o Partido Chega continua a chamar a atenção para a toponímia, em alguns casos, sinalização que considera estar desajustada. Luís Biscaia.
8: A sinalização vertical no concelho da Sertã deveria, na opinião do vereador do partido Chega, ser revista. Ou, como diz António Silvério, pelo menos fazer-se um levantamento para perceber as situações em desconformidade. Esta preocupação foi manifestada na última reunião do Executivo Municipal na passada sexta-feira, dia 29 de maio.
9: Eu, na minha atividade profissional, que foi longa, percebi-me que as localidades do nosso concelho não têm sinalização de trânsito. Umas não têm, outras o pouco que terão estará desatualizado. Talvez eu propunha, dava a ideia de fazermos um levantamento do que é que se poderá fazer e de colocar sinalização de trânsito adequada para que, portanto, o trânsito possa fluir melhor.
8: O trabalho de levantamento está feito. Foi realizado no mandato anterior, referiu o Presidente da Câmara, Carlos Miranda, embora saiba que persistem muitas situações. E por isso, a Comissão Municipal de Toponímia tem reunido e onde são alteradas muitas situações apontadas.
10: Nós tivemos a ocasião, no mandato anterior, de fazer um levantamento total de todos os sinais de trânsito que existiam no concelho, verificar o que é que estava bem, o que é que estava mal, o que é que estava em falta, e depois demos início aos trabalhos da Comissão Municipal de Trânsito, que, no fundo, é esta comissão que tem que homologar tudo aquilo que diz respeito ao trânsito no concelho. E a comissão reuniu algumas vezes e há de reunir proximamente, porque cada vez que a comissão reúne, podem ter a certeza que há dezenas de situações que estão em cima da mesa e que têm que ser analisadas e resolvidas. E, portanto, nós contamos é que, com o trabalho desta comissão, a pouco e pouco, que vamos caminhando para que a situação do trânsito seja cada vez mais segura e que os vários problemas que existem sejam resolvidos.
8: O autarca referiu ainda que esta mesma comissão vai reunir já no próximo dia 15 de junho. Deu ainda conta que até as conclusões chegarem ao terreno é todo um caminho burocrático que tem de ser percorrido, por isso algumas das situações sinalizadas não estarem ainda implantadas.
4: O Partido Chega a trazer novamente este tema da toponímia e, neste caso, a sinalização vertical à reunião de Câmara. Fica por aqui este bloco informativo. Marcamos novo encontro para daqui a cerca de 2 horas. Até já.
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12: Previsão do tempo para esta terça-feira, dia 2 de junho, é de céu geralmente muito nublado, tornando-se gradualmente pouco nublado, o vento a soprar fraco a moderado, soprando moderado a forte nas terras altas, em especial a partir da tarde, ainda descida de temperatura que de resto já se faz sentir, já percebemos. 19 de março máxima em Pampilhosa da Serra, 21 em Figueirão dos Vinhos, 22 em Vila de Rei, Ferreira do Zezer e Pedrógão Grande, 23 em Oleiros, 24 na Sertã, Proença Nova e Mação 25, 28 em Vila Velha de Ródão. Leiria 21, Coimbra 22, Santarém 25, 26 em Porto Alegre, 27 em Castelo Branco e Cernache de Bonjardim conta nesta altura com 17 graus de temperatura.
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12: E já estamos prontos para mais uma edição do Em Linha Consigo. Participe no 274-800-021. Estamos com a frase: a publicidade é a alma do negócio. Faça publicidade na Rádio Contestável. Depois do meio-dia temos também o Peça que Passa. Pode participar através do número 965-109-674. Mensagem no WhatsApp ou SMS, é como preferir. Vamos ao telefone, já que temos a primeira participação. Olá, bom dia.
24: Olá, bom dia, Fernanda.
12: Bom dia, Adília. No Coço, vamos à frase.
24: A publicidade é o mundo do negócio, invista em publicidade da Rádio Constável, que é um bom investimento.
12: E agora temos Kim Barreiros para dedicar.
24: Para dedicar à Natália da Corticeira, Maria Lina Pousa Flores de Ancião, Maria do Rosário Proança Nova, Georgina do Tramagal, Joaquina Dias do Gavião, Quitéria das Bancarenças, Irmina de Marrales de Leiria, Manuel Raul, Paulo Januário de Valhascos, Luciano da Torre das Vargas, João Gerinhos de Oledo, Manuel Ramos de Vila Velha de Rodão, Pedro da Comenda, Carlos Dias Torres Vedras, Eduardo Gomes de Santarém, António Cravo de Tomari, para vocês todos da rádio e toda a auditória, aqui para o pessoal, está a fazer força para o Santo António e, para, e em especial para a nossa animadora Ana Isabel.
12: Um beijinho para vocês todos.
24: Beijinho, obrigado, Fernando, até amanhã.
12: Boas atividades, até amanhã.

0: E já estamos de novo ao telefone. Muito bom dia.
1: Bom dia, fala Maria do Rosário, em Praça Nova.
0: Bem-vinda, vamos à frase.
1: Publicidade, alma do negócio, faça publicidade. Na rádio contestável é para dedicar à dona Adília do Curso, ao senhor Manuel Raul, ao senhor Alfredo Beda Sazadinha, à dona Jorgina do Tramagal, à dona Silvina, ao senhor Tomás Martins, ao senhor Manuel Ramos e para todos os que eu conheço e que me conhecem e para a menina Fernanda, e para a minha irmã, para a menina Fernanda, continuação de um bom trabalho, um bom dia e até amanhã, se vocês quiserem.
0: Muito obrigada, beijinhos, até amanhã. Obrigado. Os Bandaluza.

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4: Praticamente meia hora depois das 11 da manhã, vamos novamente ao telefone. Bom dia.
8: Bom dia, Manuel Fernanda.
4: Bom dia, Manuel Raul, no Coço. Vamos à frase.
8: A publicidade é a alma do negócio e vista na rádio condestável que é um bom investimento.
4: E a Agnete e Paulo Fragoso, para dedicar?
8: Olha, para dedicar para a Mina Fernanda e para a sua família e todos aí da rádio, para o pessoal que está aqui, incluindo a nossa animadora Ana Isabelle, Maria Adília, Natália da Corceira, Jorgina de Termagal, Luciano da Torre das Vargas, Paulo Januário Valhaz, Manuel Ramos, Vila Velha de Roda, João Gerinhas, Carlos Dias Torres Vézio, Eduardo Gomes de Santarém, Cantéria Bencrença, Quitéria Bencrença, Maria de Leonor de Ancião, Maria do Rosário de Proença à Nova, Maria do Rosário e Sr. Reis da Sertã, António Cravo de Mar, Nina de Rosa, Irmina de Marrados. E para o resto da auditória, até amanhã, se vocês quiserem, muito obrigado.
4: Um ótimo dia. Almoço. Obrigada a nós, até amanhã.
8: Obrigado.

0: E estamos prontos para receber mais alguém aqui no 274-800-021. Muito bom dia.
1: Olá, Fernanda, bom dia.
0: Bom dia, José Luís em Achete. Vamos à frase.
1: Publicidade é a alma do negócio, eu faço a publicidade na Rádio Condestável.
0: Tónica, para dedicar?
1: A toda a gente que estiver na escuta, para mim, para si, para vocês, colegas, com um bom almoço, um bom dia de terça-feira, e um resto de uma semana boa e alguma saúde, que é o que a gente vai precisando e às vezes não temos.
0: É verdade, que se gasta aí muita saúde. Um beijinho, até amanhã.
1: Deus, bom dia, até amanhã. Bom.

0: E já estamos com praticamente 22 minutos para as 12 horas. Vamos novamente ao telefone. Olá, bom dia.
1: Muito bom dia, menina Fernandinha. É um prazer estar na Rádio Contestável.
0: Muito gosto. Seja bem-vindo. Luciano, em Torre das Vargens. Vamos à frase.
1: Muito obrigado. A frase é: publicidade é a alma do negócio. Publico na Rádio Contestável, que é um bom investimento.
0: As bombocas. É para dedicar?
1: Como?
0: É para dedicar as bombocas?
1: As bombocas é para dedicar em primeiro lugar para si. Para os seus pais também, que há de gostar de ouvir, que é uma música bonita. E para todos os seus colegas. Para a senhora Maria Adília do Coiço. E também para o seu Manuel Raul do Coiço. Um abraço. António Cravem Tomar, igualmente. Georgina de Tramagal, boas melhoras. E para a família, para a senhora Quitéria e família, e para os meus vizinhos todos, a Torre das Várias, para o São Manuel Ramos de Vila Velha de Roda, um amigo que nos deu boa viagem, muito obrigado, menina Fernandinha,
0: um
1: e bom almoço e até à próxima oportunidade.
0: Até
1: muito obrigado.
0: Tudo bom.

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0: maravilhosa.
1: E estamos prontos para ir de novo ao telefone. Muito bom dia.
2: Bom dia.
1: Bom dia, Vitor. Em chão do galego, vamos à frase.
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1: Vamos ouvir os amigos de sua proposta para dedicar?
2: É que para minha mãe, para minhas sobrinhas, para a minha colega, para o café do Hermindo, para as bombas, para o meu patrão, o Luís. O Luís Carlos da Catraia, e para vocês aí com uma boa audição, e para a minha família toda, e para vocês aí também, com uma boa audição de trabalho.
1: E um excelente dia, beijinhos, boa semana também. Maria do Rosário, beijinho.

0: voltamos ao telefone. Olá, bom dia.
1: Bom dia, princesa. Está tudo bem?
0: Tudo bem. Que terem bem crenças. Vamos à frase.
1: Vamos à frase. A publicidade é a alma do negócio. Faça publicidade no rádio quando estava, que é um bom investimento.
0: Zé Amaro.
1: Para os meus familiares, a quem eu costumo dedicar, para os meus amiguinhos e amiguinhas todas, para a Fernandinha e os seus pais, e não esquecendo os seus coleguinhas todos, e vai, ontem não consegui entrar, um beijinho grande, parabéns, para o filho da Leonor de Ancião, tudo bom para ele e para a família. Para a Fernandinha, mais uma beijoca, até amanhã.
0: Beijinhos, tudo bom, até amanhã.
1: Obrigada.

0: E vamos já uma última vez ao telefone. Olá, muito bom dia.
1: Bom dia.
0: Bom dia, Adelino Santos, em Abrantes. Bem-vindo, vamos à frase.
1: 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Faça publicidade na rádio contestável, que é um bom investimento.
0: São os Doors, para dedicar?
1: Olha para a senhora Fernanda, para a vossa equipa e para todos. Até amanhã.
0: Muito obrigada, um dia feliz, até amanhã, tudo bom. Daqui a pouco vamos ter simultâneo com a Antena 1, vem também o Jornal de Desporto e o Peça que Passa. Participe 965-109-674, mensagem SMS ou no WhatsApp.
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1: 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É meio-dia no continente e na Madeira, são 11 horas da manhã nos Açores. Chega agora ao Jornal do Meio-Dia, vamos conhecer os títulos desta edição.
2: O Chega decidiu retirar da discussão no Parlamento o projeto de revisão constitucional que tinha apresentado depois de ter chegado a acordo com o PSD sobre a necessidade de rever a Constituição até ao verão do próximo ano. A líder da Iniciativa Liberal, Mariana Leitão, fala num número mediático por parte do partido de André Ventura, que já sabia que o processo teria de ser adiado. Portugal vai ter menos fundos de coesão a partir de 2028, menos cerca de 17% do que tem atualmente. Esclarecimento feito há pouco na Assembleia pelo Ministro da Economia, Manuel Castro Almeida. Subiu para 18 o número de mortes na sequência dos ataques russos à Ucrânia na última madrugada.
1: Notícias com edição de João Vasco.
2: O PSD e o Chega entregaram um requerimento conjunto na Assembleia da República, onde se comprometem a concluir um processo de revisão constitucional até ao verão do próximo ano. É um texto assinado pelo líder parlamentar dos sociais-democratas, Hugo Soares, e pelo presidente do Chega, André Ventura, texto em que, onde o Chega anuncia a retirada do projeto de revisão constitucional que tinha apresentado, depois então deste entendimento para suspender o prazo de entrega de projetos de revisão constitucional até ao próximo dia 30 de dezembro. A líder da Iniciativa Liberal, Mariana Leitão, reagiu há pouco a esta notícia. Ela acusou o Chega de ter feito um número mediático em torno da revisão constitucional e pede que este processo seja tratado com seriedade.
3: O Chega já sabia os constrangimentos que existiam. O PSD já tinha dito que não era o momento ideal, que queria isso só no momento posterior. A esquerda toda posicionou-se contra esse processo. Portanto, aquilo que eu vejo agora na sequência dessa notícia é que o Chega aproveitou, fez um número mediático e agora volta atrás, porque pelos vistos entendeu-se sobre algo que já sabia que ia ser assim. Portanto, não vejo, infelizmente, isto como nada mais do que essa manobra de comunicação, sendo que a Iniciativa Liberal quer usar um processo de revisão constitucional de forma séria, construtiva, para conseguir, de facto, alterar as coisas que precisam de ser alteradas na Constituição.
2: Mariana Leitão, líder dos liberais, a reagir assim ao acordo alcançado entre PSD e Chega para suspender o prazo de entrega de projetos de revisão da Constituição até ao final do mês de dezembro. Mariana Leitão adiantou também que, suspenso este processo, o partido, a Iniciativa Liberal, vai agora avaliar qual será o melhor timing para voltar a discutir a revisão constitucional há muito defendida pelos liberais. Para o comentador de política da Antena 1, Filipe Luís, este acordo mostra que Luís Montenegro mudou de ideias, porque até há pouco tempo não considerava a revisão constitucional uma prioridade para o PSD. Filipe Luís sublinha que é preciso conhecer primeiro as propostas de sociais-democratas e também do Chega para perceber se vão no mesmo sentido. Ele sublinha que este requerimento conjunto não quer necessariamente dizer que os dois partidos pretendam fazer alterações semelhantes à Constituição.
4: O que há aqui é um requerimento conjunto para se poder chegar a uma revisão constitucional. Não quer dizer que estejam com as mesmas ideias relativamente às mudanças. Vamos ver se há alguma, só depois de vermos os projetos de revisão constitucional de cada um deles. Agora, há aqui, de facto, uma nuance que é preciso ressalvar, que é que Luís Montenegro mudou de ideias, porque ouvimos ainda há não muito tempo o líder do PSD dizer que a revisão constitucional não era de todo uma prioridade para o partido. Afinal, concorda em fazer já iniciar já o processo de revisão constitucional, que está a ser marcado para a próxima sessão legislativa, portanto, ainda nesta legislatura.
2: A análise do comentador de política da Antena 1, Filipe Luís, a este requerimento conjunto apresentado hoje por PSD e Chega. Quase um mês depois do Ministro das Finanças anunciar em Bruxelas a intenção de avançar com taxas sobre os lucros extraordinários de empresas energéticas, o Bloco de Esquerda questiona a ausência de uma proposta. Os bloquistas querem que o Governo esclareça o que vai fazer e com que calendário. O partido enviou um conjunto de perguntas aos Ministérios das Finanças, Economia e Presidência, ouvido pela Rádio Pública. Fabián Figueiredo, deputado único do Bloco de Esquerda, sublinha que, semanas depois deste anúncio de Joaquim Miranda Sarmento, o Parlamento não conhece ainda qualquer proposta de imposto extraordinário.
5: O que é certo é que andamos há um mês à procura do imposto perdido. Entregámos três perguntas, uma ao Ministro das Finanças, outra ao Ministro da Economia, para saber quando é que vai ser apresentado o imposto sobre lucros extraordinários, que é essencial para que haja equidade na repartição de esforços nesta crise. Não podem ser sempre os portugueses comuns a pagar pela crise, na altura também das empresas milionárias darem o seu contributo. E uma outra pergunta ao Ministro da Presidência para saber quando é que essa proposta de imposto vai ser agendada no Conselho de Ministros.
2: O Bloco quer saber então em que data que o Executivo tenciona agendar esta proposta de lei para o Conselho de Ministros, que setores irá abranger, qual será o limiar de lucro considerado extraordinário ou que receita estima arrecadar e com que finalidade. Fabián Figueiredo questiona também as diferentes posições do Executivo sobre esta matéria, ou no Executivo sobre esta matéria, depois do Ministro da Economia ter dito aqui na Antena 1 que, se a guerra acabar, não se justificará aplicar esta taxa adicional. O Ministro da Economia, precisamente Manuel Castro Almeida, tem estado a ser ouvido hoje no Parlamento. Ele revelou que Portugal vai ter menos fundos de coesão a partir de 2028, menos cerca de 17%, uma antecipação feita há pouco por Manuel Castro Almeida nesta audição parlamentar.
6: A proposta que a Comissão apresentou significa uma redução na ordem dos 17%. Tudo isto tem a ver com o facto de o orçamento da Comissão passar a integrar dotações que anteriormente não tinha. Vai ser preciso pagar o empréstimo que possibilitou fazer o PRR de todos os países. Foi uma antecipação de receita que vai ter que ser paga. Assim como, creio que é pacífico, todos os europeus compreendem que a Comissão vai ter que dedicar uma parcela maior do seu orçamento à defesa. Isto vai traduzir-se numa diminuição das dotações garantidas a cada país em matéria de coesão.
2: Em contrapartida, Portugal pode ir buscar verbas ao Fundo de Competitividade, no total 400 mil milhões de euros. O Ministro da Economia admite que a concorrência é grande e que Portugal tem de começar a preparar candidaturas competitivas.
6: Em vez de nos ficarmos apenas a lamentar, porque temos que lamentar, mas em vez de nos ficarmos apenas a lamentar por esta quebra dos fundos da coesão, nós temos é que preparar o país para que apresente candidaturas vencedoras ao Fundo da Competitividade, que vai ter uma dotação como nunca teve. Esta é a nova variável que fará com que Portugal venha a ter mais fundos ou menos fundos europeus no próximo ciclo de programação.
2: As explicações dadas há pouco na Assembleia da República sobre a forma como vão ser distribuídos a partir de agora os fundos europeus por Manuel Castro Almeida, Ministro da Economia. A Federação Portuguesa de Nadadores Salvadores está preocupada com a redução do número de nadadores salvadores certificados nos dois últimos anos. De acordo com a Autoridade Marítima Nacional, estão registados nesta altura cerca de 4.900 vigilantes nas praias. Há dois anos eram mais de 5.100. Uma descida que, de acordo com o Presidente da Federação Portuguesa de Nadadores Salvadores, Alexandre Tadeia, se deve à falta de incentivos para exercer esta profissão.
7: as condições de trabalho, portanto, a remuneração que é paga, a forma como é paga. A maioria dos nadadores salvadores são estudantes, como há poucos nadadores salvadores. Depois, normalmente, no ano seguinte, ou melhor, nesse ano, quando têm que ir trabalhar, quando vão trabalhar, acabam por ter que fazer muitas horas extraordinárias. Nós temos uma imensa falta de nadadores salvadores. Se os nadadores salvadores trabalhassem 40 horas por semana, nós necessitaríamos aí à volta dos 6 mil, 7 mil nadadores salvadores a trabalhar.
2: Presidente da Federação Portuguesa de Nadadores Salvadores, Alexandre Tadeia, a responsabilizar o Estado por mais de 260 nadadores salvadores certificados terem abandonado a profissão nos últimos 2 anos. Ele pede também uma estratégia nacional para que esta situação seja invertida. Subiu para 18 o número de mortes na sequência dos ataques russos da última madrugada em solo ucraniano, ataques que atingiram a região leste do país e também Kiev e que já foram condenados pelo presidente da Ucrânia. Na rede social X, Volodymyr Zelensky destaca o trabalho de mais de 500 membros do Serviço de Emergências e dá conta também de bombardeamentos às instalações energéticas e infraestruturas críticas na região de Kharkiv. Nesse texto, na rede social X, o presidente da Ucrânia lança ainda 2 apelos, pede à Europa para se apressar na criação de um sistema de defesa antibalístico próprio e aos Estados Unidos um reforço no fornecimento de mísseis de defesa antiaérea Patriot. A Rússia confirmou há pouco a realização destes ataques contra infraestruturas militares ucranianas, justificando a ação com o que classifica como atos desumanos de terrorismo levados a cabo por Kiev. Fonte do Kremlin, citada pela agência Reuters, diz que o processo de paz está suspenso, mas que os contactos entre a Rússia e os Estados Unidos da América sobre este conflito continuam. Essa fonte garante que a Rússia mantém a vontade de alcançar os objetivos na Ucrânia através da diplomacia, lembrando que a guerra pode terminar imediatamente se as forças ucranianas se retirarem das regiões que a Rússia considera suas. Olhamos agora para os dados da inflação na zona euro. A taxa de inflação na área do euro aumentou 2 décimas entre abril e maio, de acordo com a estimativa rápida hoje divulgada pelo Eurostat, o Gabinete de Estatísticas da União Europeia. A taxa de inflação nos países da moeda única ficou nos 3,2% no mês de maio, tinha sido de 3% em abril. O setor da energia registou a taxa de inflação mais elevada em maio, 10,9%, em comparação com os 10,8% de abril, seguida dos serviços, 3,5%, por comparação com os 3% registados no mês de abril. Ricardo Velho, guarda-redes que integra a convocatória da Seleção Nacional, apesar de não estar inscrito para o Campeonato do Mundo, não se sente incomodado com o lugar que ocupa. Ele foi o jogador que compareceu hoje na sala de imprensa para falar com os jornalistas. Ricardo Velho fez votos para que nenhum dos guarda-redes da Seleção se lesione e mostrou-se orgulhoso por poder ajudar.
8: Não é uma posição ingrata porque eu estou aqui com muita felicidade, com muito orgulho. Temos 3 grandes guarda-redes. Comigo podemos dizer que somos 4 e espero que, muito sinceramente, espero que não aconteça que eu não vá para o banco por uma lesão ou algo desse género.
2: Ricardo Velho, o elemento extra na convocatória de Roberto Martínez, hoje na sala de imprensa, antes de mais um treino da equipa portuguesa. Antes da sessão no relvado, os jogadores que vão estar no próximo Campeonato do Mundo cruzaram-se com a seleção feminina, comandada por Francisco Neto, também a estagiar na cidade do futebol em Oeiras. O encontro acabou com uma habitual foto de família a juntar jogadoras e jogadores das duas principais seleções de futebol. Na preparação para o próximo Campeonato do Mundo, Portugal, recordo, vai realizar 2 particulares. Primeiro, já no próximo sábado, com o Chile no Estádio Nacional e depois com a Nigéria, dia 10 de junho em Leiria. O primeiro jogo oficial da seleção portuguesa no Mundial é no dia 17 de junho, às 6 da tarde, frente à República Democrática do Congo, em Houston, nos Estados Unidos.
1: Foi o Jornal do Meio-Dia, edição de João Vasco. 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
21: Muito boa tarde, José Carlos.
17: Olá, Fernanda, muito boa tarde. Com o término dos campeonatos, tanto nacionais como distritais, começa já a perceber-se como vão ficar compostas as séries tanto da Liga 3 como do Campeonato de Portugal. Assim, na Liga 3, o Vitória de Sernache deverá ficar integrado na Série B, juntamente com Atlético, Belenenses, Caldas, Mafra, Loutano, Lusitano de Évora, Sporting da Covilhã, União de Santarém e Oliveirense. O Vitória de Sernache é uma das 10 equipas que deverá ficar na Série B. A Série A vai ser composta por Marco, Faf, Lessa, Passos de Ferreira, São João de Ver, Trofense, Paredes, Varzim, Vianense e Vitória de Guimarães B. Já no que diz respeito ao Campeonato de Portugal, o Santarense Futebol Clube e o Benfica e Castelo Branco devem ficar integrados na Série C, onde devem estar também Oliveira do Hospital, Nogueirense, Marialvas, Naval, União da Serra, Fátima, Nazarenos, Porto Alegrense, que embora seja o terceiro classificado de Porto Alegre, deve ser equipa a subir, ainda Fazendense, Malveira, Alverca B e Elvas. O Sertanense e o Benfica e Castelo Branco devem ficar assim nesta Série C do Campeonato de Portugal. Falo-lhe agora do torneio Luís Gouveia em futsal. Jogou-se a terceira jornada da segunda fase no passado fim de semana. Resultados: SMA Sintéticos 2, Clube Bom Jardim 5, Infoconta 2, Hugo Nunes Automóveis 3, isto no grupo A. Já no grupo B, Talho Simões 3, Intermarché 1, Ilumi Silva 2, Stand Frigi 2. O torneio segue no próximo dia 6 de junho. É tudo, boa tarde.
21: Foi o Jornal de Desporto. Daqui a pouco vamos ter Peça que Passa.
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21: Estamos de volta com mais uma edição do Peça que Passa e hoje começamos com os sons do Minho. Esta chama-se Só um Copinho. Este é o pedido da Rosete. O tema vai com dedicatória para a Beatriz, Carolina, também Dona Belmira, de Casal de Águas do Verão, para Carlos da Amieira, também Manuel Mitri, esposa, Paulo Januário, ainda Manuel Ramos e família, João Geirinhas, Artur do Cano, Quitéria e marido, António do Brejo e esposa, Gualdina, parabéns a quem fizer anos, as melhores aos doentes, para quem estiver a ouvir a Condestável e também aqui para a equipa da rádio. Beijinhos, Rosete, tudo bom.

E agora temos Seca Adegas com o tema Seguro ao Burro. Este é o pedido da Carolina Ferreira, de Casal de Águas do Verão, dedica à avó Belmira e também à amiga Rosete. Para toda a equipa da rádio, continuação de bom trabalho. Beijinhos, boa semana.

Meio-dia 34, bom almoço para si. Obrigada por estar na companhia da Contestável. Está também na companhia dos pedidos que nos vão chegando. Pode fazer o seu, 965-109-674, é então o número. Agora temos o pedido da Cláudia de Tomar e vamos ouvir Pedro Mafama com preço certo para dedicar à Rita Bernardes com votos de um feliz aniversário. Muitos parabéns, Rita. Felicidades.

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3: E já estamos de volta com mais uma participação do Manuel Ramos de Vila Velha. Vamos ouvir o HF sobre Benfica para dedicar ao Carlinhos, a toda a família e a toda a sua lista.

E depois de Bryan Adams, temos a portuguesíssima Cátia Guerreiro com Lisboa à Noite. Este é o pedido da Beatriz Ferreira, dedicado ao Belmira e à amiga Rosette. Beijinhos, boa semana e bom almoço a todos na rádio e também a todos os ouvintes. Beijinhos nossos, tudo bom.

E estamos assim a chegar ao fim do nosso Peça que Passa. Agora, a pedido da Ana, temos Marante com Garçom para dedicar ao Arthur. Daqui a pouco as notícias.

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1: 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Muito boa tarde, são 13 horas. 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
3: Agora a informação é uma edição da jornalista Dulce Cardoso.
4: A fachada do Instituto Vaz Serra, em Cernaz do Monjardim, mantém-se intocável há 75 anos, mas o interior desta escola vive uma autêntica transformação. Foi desta forma que Sónia Gama, da direção do IVS, descreveu a renovação em curso, visível sobretudo no segundo andar do edifício. O novo Centro Tecnológico Especializado, que entra em funcionamento no próximo ano letivo, já está a renovar o ânimo dos responsáveis da instituição. Ao todo, são 8 salas que recebem bem nesta altura aos últimos retoques e a instalação de equipamentos de ponta para dar um forte suporte à área de informática. Cada uma destas salas terá capacidade para 24 alunos, confirmou a Rádio Contestável Sónia Gama, da direção do IVS.
5: As pessoas olham para a fachada, que é uma referência e que já cá está há 75 anos, mas no entanto nós queremos convidar a comunidade a entrar dentro da escola, porque todas as salas intervencionadas pelo CTE, portanto todo o segundo andar vai ser renovado e nós vamos ter aqui instalações topo de gama, porque vai ser feito um investimento. Aliás, já foi feito, uma vez que o nosso prazo de execução do CTE termina a 31 de maio, nós temos um investimento muito avultado em equipamentos de última geração, equipamentos de topo de gama, para podermos dar o melhor suporte aos novos cursos dentro da área da informática que vamos abrir no âmbito do CTE.
6: Quantas salas estão intervencionadas?
5: 8. Todas as salas têm capacidade para 24 alunos.
4: A inauguração oficial deste espaço está aguardada para o próximo dia 21 de junho, data em que as comemorações dos 75 anos vão juntar toda a comunidade e a família da escola. O objetivo, segundo confirmou Sónia Gama à Rádio Contestável, passa por apresentar este projeto diferenciador à região.
5: No dia 21 de junho, tencionamos fazer as comemorações oficiais do nosso 75º aniversário e queríamos também inaugurar as salas do CTE nesse dia 21 de junho. Já convidámos várias entidades, vamos aguardar ver quem é que vem descerrar a placa do nosso CTE.
4: Mas o impacto deste novo centro tecnológico vai muito além das paredes da instituição. Este polo de informática não se direciona apenas aos alunos do IVS, estando também de portas abertas para empresas e instituições da região, recordou a diretora pedagógica deste estabelecimento de ensino, Carla Antunes.
7: Este centro tecnológico não está aberto ou não serve só para os alunos do IVS, também vai servir para servir toda a comunidade envolvente. Por exemplo, empresas, instituições e até parceiros queiram vir fazer uma formação, queiram fazer uma reunião, uma apresentação, um evento, também podem usufruir destes espaços. Portanto, o IVS quer cada vez estar ligado à comunidade e ter uma casa aberta não só para os nossos alunos encarregados de educação, mas também para os nossos parceiros e para todas as empresas que queiram vir fazer algum evento, algum, como disse, alguma atividade, alguma reunião, alguma formação, que podem também usufruir dos nossos materiais.
4: Porque a história do IVS impulsiona o futuro dos alunos que ali se formam e porque o IVS quer continuar próximo da comunidade, a direção da escola acredita que se estão a dar passos para mais 75 anos de vida de uma escola que já formou milhares de pessoas e que continua a ser a vida desta sede de freguesia, sustentou Sónia Gama.
5: Nós acreditamos que a nossa história impulsiona o futuro dos nossos jovens. Queremos continuar a ter uma ligação muito forte com a nossa comunidade e achamos que estamos preparados para mais 75 anos de inovação. O nosso mote para estas celebrações é que estamos a construir o teu futuro. E nós queremos que as pessoas vejam que há diferenças substanciais, que as coisas estão melhores, para muito melhor, e não só em termos de equipamentos, também estamos a trabalhar para ter uma escola de exigente, rigorosa, para todos, para incluir todos, mas que seja distintiva e que as pessoas tenham orgulho em frequentar.
4: A direção do IVS está confiante no sucesso deste projeto, que abrirá oficialmente portas no início do próximo ano letivo.
7: Realmente, o que vai sair daqui vai ser estrondoso, maravilhoso mesmo. Não existe aqui, perto, nada como o que vai ser apresentado aqui a partir de setembro para os nossos alunos. Portanto, nós só temos que convidar pais de alunos e de futuros alunos a virem ver e a futuros alunos venham ver o que temos aqui.
5: Estamos de portas abertas e queremos receber a nossa comunidade. Uhum. Queremos que venham conhecer o novo IVS.
4: O investimento é superior a 1 milhão de euros e vai capacitar esta escola na área da informática. Quanto às comemorações oficiais dos 75 anos do IVS, as inscrições para o almoço continuam a decorrer. Podem ser feitas até 15 dias antes do evento. E pela Sertão, o Partido Chega continua a chamar a atenção para a toponímia, em alguns casos, sinalização que considera estar desajustada. Luís Biscaia.
8: A sinalização vertical no Conselho da Sertã deveria, na opinião do vereador do Partido Chega, ser revista. Ou, como diz António Silvério, pelo menos fazer-se um levantamento para perceber as situações em desconformidade. Esta preocupação foi manifestada na última reunião do Executivo Municipal, na passada sexta-feira, dia 29 de maio.
9: Eu, na minha atividade profissional, que foi longa, percebi-me que as localidades do nosso Conselho não têm sinalização de trânsito. Umas não têm, outras o pouco que terão estará desatualizado. Talvez eu propunha, dava a ideia de fazermos um levantamento do que é que se poderá fazer e de colocar sinalização de trânsito adequada para que, portanto, o trânsito possa fluir melhor.
8: O trabalho de levantamento está feito. Foi realizado no mandato anterior, referiu o Presidente da Câmara, Carlos Miranda, embora saiba que persistem muitas situações. E por isso, a Comissão Municipal de Toponímia tem reunido e onde são alteradas muitas situações apontadas.
10: Nós tivemos a ocasião, no mandato anterior, de fazer um levantamento total de todos os sinais de trânsito que existiam no Conselho, verificar o que é que estava bem, o que é que estava mal, o que é que estava em falta, e depois demos início aos trabalhos da Comissão Municipal de Trânsito, que, no fundo, é esta comissão que tem que homologar tudo aquilo que diz respeito ao trânsito no Conselho. E a comissão reuniu algumas vezes e há de reunir proximamente, porque cada vez que a comissão reúne, podem ter a certeza que há dezenas de situações que estão em cima da mesa e que têm que ser analisadas e resolvidas. E, portanto, nós contamos é que, com o trabalho desta comissão, a pouco e pouco, que vamos caminhando para que a situação do trânsito seja cada vez mais segura e que os vários problemas que existem sejam resolvidos.
8: O autarca referiu ainda que esta mesma comissão vai reunir já no próximo dia 15 de junho. Deu ainda conta que até as conclusões chegarem ao terreno é todo um caminho burocrático que tem de ser percorrido, por isso algumas das situações sinalizadas não estarem ainda implantadas.
4: O partido chega a trazer novamente este tema da toponímia e, neste caso, a sinalização vertical à reunião de Câmara. Fica por aqui este bloco informativo. Marcamos novo encontro para daqui a cerca de 2 horas. Até já.
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3: Previsão do tempo para esta terça-feira: céu geralmente muito nublado, tornando-se gradualmente pouco nublado, o vento vai soprando fraco a moderado, sendo moderado a forte nas terras altas, sobretudo a partir da tarde, e ainda a registar descida de temperatura. 19 é a máxima para Pampilhosa da Serra, 21 em Figueirão dos Vinhos, 22 em Vila de Rei, Ferreira do Zezer e Pedro Algon Grande, 23 em Oleiros, 24 na Sertã, Proença Nova e Mação 25, 28 em Vila Velha de Ródão. Já nas capitais do distrito temos Leiria com 21, Porto Alegre com 26, 22 em Coimbra, 25 em Santarém, Castelo Branco 27 e Cernache Bom Jardim conta nesta altura com 20 graus. Um bom almoço.
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24: 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Para já, a música portuguesa.

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6: Muito boa tarde, são 14 horas.
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6: Boa terça-feira, está a começar por cá mais uma tarde. Estamos juntos até às 5 com muita produção nacional e hoje começamos aqui com a junção de duas mulheres, Blaia e Gisela João. O tema é Já Esqueci. Não se esqueça de ficar ligado aqui à sua rádio. Boa viagem, um dia feliz.

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Oh, Clementina, São Chiaro, Luís Fialho, também Marotos da Concertina. Escutámos também Liane Cruz com Vamos Voltar para a Ilha. Até pode ir para a ilha, mas leve-nos consigo, sempre. Em www.radiocontestável.pt, estamos por lá. Estamos também no Instagram, cada vez com mais seguidores. Muito obrigada por gostar e seguir os nossos conteúdos. Estamos por cá sempre a dar e a fazer o melhor. Agora com Ricardo Ribeiro. Chama-se Amanhã, para ouvir esta tarde de terça-feira. Tudo a correr bem, bom trabalho. Estas

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1: Muito boa tarde, são 15 horas.
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1: Atualizamos a informação local, é uma edição do jornalista Luís Biscaia.
3: O Presidente da República, António José Seguro, esteve recentemente a passar férias numa unidade hoteleira na União de Freguesias de Sernás do Bom Jardim, Esperal e Palhais, no Conselho da Sertã. Com um ar descontraído, o Presidente da República deixou uma partilha na sua conta do Facebook sobre um dos sítios onde esteve recentemente de férias. No final, apelou a outros que façam o mesmo, lembrando o quanto isso pode ajudar uma região que ainda se está a tentar levantar após a tragédia. Na sua página do Facebook, o chefe de Estado revelou que passou uns dias de descanso no Conselho da Sertã. O Presidente define a região onde pernoitou como uma terra de bonitas paisagens no interior. Mais do que isso, o Presidente quis mesmo deixar um apelo a todos, numa altura em que se aproximam vários feriados e as férias de verão, para que se lembrem de como uma simples visita a estes locais pode ser uma grande ajuda para todos os que foram afetados pelas tempestades deste ano. António José Seguro recorda que esta era uma promessa que tinha feito ele próprio quando, em abril, esteve de visita às zonas afetadas pela tempestade Christine e que deixou um rastro de destruição, sobretudo na zona centro. Recorde-se que, em abril, Seguro percorreu várias zonas do centro do país afetadas pelas tempestades. Em resultado dessa visita, considerou que as consequências do mau tempo que atingiu o país no início do ano exigem que se acelerem apoios e clarifiquem medidas e se melhore a coordenação entre entidades no terreno. Penamacor assinalou esta segunda-feira, dia 1 de junho, o seu feriado municipal, momento para lembrar mais de 8 séculos de história, mas também perspectivar o futuro. No seu primeiro discurso, enquanto o presidente da Câmara Municipal, José Miguel Oliveira, fez questão de lembrar o passado e centrar-se no presente e no futuro. O seu concelho, como os demais nestes territórios, tem pela frente a missão de combater o povoamento e criar condições para aqueles que cá estão se sintam bem e os que vêm de fora sintam como sua esta terra. Este dia foi escolhido para dar conta de algumas das medidas que estão a ser preparadas para apoio a várias áreas do concelho. Desde logo assinou o memorando de entendimento com a startup DeepClick para que esta ali se instale para já nas instalações da incubadora de empresas.
4: A DeepClick enquadra-se no perfil de empresas que pretendemos atrair, tecnológicas, mas com ação concreta no território. De Penamacor para Portugal, para Espanha e, quiçá, mais longe. Obrigado ao Dr. Miguel Caniça por acreditar no potencial do nosso concelho e aqui sediar a sua empresa. A visão humanista e a sensibilidade pelos nossos territórios, aliada à confiança no seu, nosso projeto, será sem dúvida sinónimo de sucesso para o futuro. Ainda a nível empresarial, pretendemos durante este ano aprovar um regulamento de apoio à criação e modernização do comércio tradicional e restauração, dando um sinal claro ao comércio existente que acreditamos neles, acreditamos na sua capacidade de inovar e na sua capacidade de fazer e acreditamos também no nosso território.
3: Para aqueles que chegam com vontade de se fixarem e andarem à procura de um espaço, está também a ser preparado um mapa onde estão referenciadas as casas ou os terrenos para quem quer instalar-se, ali tenha tudo à mão.
4: Está a ser criada a Via Verde do Investidor em matéria de licenciamento urbanístico e com o inventário de terrenos agrícolas e imóveis propriedade do município que está a ser elaborado, pretendemos ter informação na hora, just in time, para todos aqueles que chegam e até à procura de um terreno ou de um imóvel para investir, construir ou reabilitar. A recuperação da Praça de Penamacor, projeto inscrito na ITI da CIM, transformando num edifício multisserviços, moderno, com co-work, praça e restaurante permitirá oferecer a nómadas digitais, empresas tecnológicas ou simplesmente a quem quer um sítio calmo para trabalhar ou reunir, condições de excelência para o fazer.
3: Depois da requalificação levada a cabo do cimo da vila de Penamacor, é agora preciso continuar a dotá-lo com outros atrativos.
4: Esperamos que a aposta que pretendemos realizar a nível do turismo, com a abertura dos nossos pontos turísticos, a devolução e abertura do restaurante do quartel e do café da praça nova do quartel, o projeto de introdução do lince e a valorização ambiental e natural da reserva da Malcata, assim como tantos outros projetos em carteira idealizados, possa permitir ao concelho continuar uma trajetória crescente de cada vez mais turistas, cada vez mais investimento, nomeadamente alojamentos locais e, sobretudo, cada vez mais economia.
3: As autarquias e Penamacor têm sido exemplo disso. Tudo tem feito para criar condições para fixar pessoas. Mas, como dizia Luís Miguel Oliveira, há questões que urge resolver para que as pessoas aqui se sintam bem e seguras. Desde logo, médicos. Nesta matéria, as queixas são muitas e vão desde logo para a falta destes profissionais.
4: Os serviços disponibilizados hoje pelo LIS de Castelo Branco são manifestamente insuficientes, não só para as nossas necessidades, como acabam por nos debilitar na hora de fixarmos população e investimento. Recentemente, demos início à criação de um regulamento para a fixação de médicos e outros profissionais de saúde, por forma a podermos apoiar de inúmeras formas todos os médicos e profissionais que queiram exercer no Conselho de Penamacor. Apelámos ao LIS e à Sra. Ministra para que fosse criada uma vaga carenciada em Penamacor. Pelos vistos, sem sucesso. Estamos a fazer tudo o que está ao nosso alcance para tentar encontrar médicos que possam complementar a oferta existente. E apesar de não o ainda termos conseguido, garanto-vos que não baixaremos os braços até o conseguir.
3: Para quem aqui reside, tem também de ter a melhor oferta cultural, pois essa é também uma forma de cativar quem vem de fora e, por isso, o autarca quer apostar forte nesta área, dinamizando o Teatro Clube e criar dinâmicas em várias localidades do concelho. Neste dia foram entregues várias medalhas de mérito municipal a pessoas e instituições do concelho. Assim, recebeu a medalha de mérito municipal Grau Prata, Elizabeth Pirão Furtado Nizarrato, médica reformada há 14 anos, mas continua a prestar serviço no Centro de Saúde local. A outra medalha de mérito municipal Grau Prata foi para o empreendimento de turismo rural Moinho do Maneio. Foi ainda atribuída a medalha de mérito municipal Grau Bronze à Associação Desportiva, Recreativa e Cultural de Meimão e à equipe de bócia do Agrupamento de Escolas Ribeiro Sanches.
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1: Previsão do tempo para amanhã, quarta-feira, vamos ter aumento de nebulosidade no litoral norte e centro a partir da tarde, com ocorrência de períodos de chuva fraca ou chuvisco. Vento forte nas terras altas, pequena descida da temperatura mínima e pequena subida da temperatura máxima. Nesta altura, Cernache de Bonjardim com 22 graus.
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Esta é a Tina do Miguel Carreira, tema partilhado aqui com Thierry. Estamos de volta à segunda hora de hoje à tarde. Muito obrigada por estar connosco. Está também com os Irmãos Verdades. Boa viagem, bom trabalho.

0: E não sei se é fã daquelas coisas, aqueles parques temáticos em que se anda em montanhas russas e essas coisas assim. Lembramos aqui o caso do youtuber Alan Farrell. O que é que ele fez? Ele foi banido para sempre de todos os parques da cadeia Six Flags, depois de fazer o quê? De se filmar a si próprio a tentar comer 10 Chicken McNuggets enquanto andava na montanha-russa Millennium Force, aconteceu no Cedar Point. Ora, ele foi desafiado por um dos seus fãs e claro que isto enfim, no código que se tem nestas coisas, não é, dos youtubers, sempre que os fãs pedem alguma coisa, a pessoa vai fazer, nem que seja estúpida, mas pronto, como é o caso, e de facto ele sentiu isso como uma obrigação e fê-lo. Portanto, ele levou os nuggets escondidos para o parque, não conseguiu comer todos, como é lógico, até ao final do passeio. Isto foi uma espécie de desafio que ele se impôs a si próprio. Para referência, o passeio dura cerca de 2 minutos e 20 segundos, desde o momento em que a montanha-russa sai da estação até ao momento em que os travões são acionados. Os responsáveis pelo Cedar Point não ficaram nada contentes com isso. Qualquer objeto solto, também não sabia, mas pronto, fiquei a saber, qualquer objeto solto, como nuggets, como é lógico, representa um perigo potencial para os outros passageiros. Comer nuggets de frango numa montanha russa a 150 km/h também parece um risco de... pode configurar um risco de engasgamento, embora não tenha a certeza se alguém no mundo já o testou explicitamente. Bem, este rapaz decidiu fazê-lo e não se percebe porquê. Enfim, são coisas que só os youtubers e os seus seguidores têm entendimento para. Daqui a pouco entendemos passar por cá Chico da Tina e Lucas Maia, chama-se A Última Dança, mas não é a última nesta tarde aqui na Contestável, nada disso. Estamos até bem contentes porque hoje já não é segunda-feira e estamos cada vez mais próximos do verão. Vamos ter também os Dama com Vítor Rodrigues, David Carreira, Filipa Biscaia, entre outros. É só continuar desse lado. Boa viagem, fique connosco.
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Filipa Biscaia com Cravos para a Festa. Também David Carreira, o Alô e o Vira-Vira de Dama e Vítor Rodrigues. Ainda a última dança que juntou Chico da Tina a Lucas Maia. Estamos a 20 minutos de chegar às 4 da tarde e é verdade, o presidente da Câmara de Nova Iorque, Zoran Mandani, aliás, assinou uma ordem executiva simbólica a revogar a hora de deitar das crianças durante as finais da NBA para que possam ficar acordadas a ver os jogos dos New York Knicks. Ora, é claro que a medida foi apresentada de forma humorística, aliás, não tem efeito legal real sobre os pais ou as escolas. Ele publicou a ordem nas redes sociais e afirmou que as crianças de todas as idades deveriam poder apoiar a equipa durante a série das finais. Isto aconteceu ontem, que foi Dia Mundial da Criança, acho que teve um impacto também bastante interessante. O gesto ganhou grande atenção mediática. Porquê? Porque os Knicks disputam as finais da NBA pela primeira vez desde 1999 e procuram conquistar o primeiro título desde 1973. Portanto, sim, senhora, é verdade, porque eu fui verificar, a notícia é verdadeira, mas trata-se de uma iniciativa simbólica e bem-humorada. Está então o presidente da Câmara de Nova Iorque rodeado de crianças e a assinar então esta suposta lei. Pois quem é que quer ir para a cama quando se é criança? Eu, por exemplo, quero imediatamente ir para a cama. Pronto, é por isso que não sou criança. Ora, estamos com 19 minutos para o fecho da hora. Daqui a pouco voltamos com uma...

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0: Maria João com a Mulher do Norte, também Bárbara Bandeira com a Marcha, Mateus e Cauã e Tiaguinho é o fecho desta segunda hora.
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3: Boa tarde, são 4 horas no continente e na Madeira, 3 nos Açores. Começa agora o programa da tarde de terça-feira comigo e também com o Nuno Rodrigues. Olá, bem-vindo.
4: Olá, Karina, viva.
3: No topo da atualidade, quais são os principais títulos a esta hora?
5: Descontentes, os agricultores vão faltar à cerimónia de apresentação do plano de restauro da natureza. A CAP acusa o governo de quebra de confiança por não ter discutido as medidas na comissão de acompanhamento. Portugal vai contar com mais 2 aviões e cerca de 60 bombeiros. São meios destacados por Bruxelas para ajudar o país no combate aos incêndios. As escolas de condução avisam que está em causa a segurança nas estradas. É desta forma que avaliam a medida que permite aprender a conduzir com o tutor. Escutamos os argumentos mais à frente nesta semana dedicada à segurança rodoviária no programa da tarde.
3: 19 graus a esta hora em Ponta Delgada, 20 no Porto, 22 em Coimbra e também em Lisboa, 23 no Funchal e 28 em Faro. Edição das 4 no programa da tarde com Nuno Rodrigues.
5: A apresentação do plano para curar as feridas da natureza em Portugal não vai contar com a presença dos agricultores. A CAP anunciou que não vai à cerimónia marcada para as 6 da tarde e acusa o governo de quebra de confiança. Luís Mira, da Confederação dos Agricultores de Portugal, lamenta que as medidas que vão ser apresentadas mais logo não tenham sido discutidas pela comissão de acompanhamento criada no âmbito deste processo.
6: O governo estabeleceu um plano de consulta e de elaboração desta proposta através de uma portaria e depois não cumpriu esse plano, vai apresentá-lo agora sem que a Comissão de Acompanhamento tenha debruçado sobre essa matéria. Cabe por si inaceitável e, como forma de protesto, não estaremos na apresentação desse plano que deveria ter passado primeiro pela Comissão de Acompanhamento. O Governo não pode assumir um compromisso de consulta e depois não cumprir. Para estar a fazer um plano em que não há o envolvimento dos próprios a quem o plano se destina, enfim, acho que é só uma falta de visão.
5: Os agricultores pedem agora uma reunião urgente da Comissão de Acompanhamento.
6: A CAP já pediu ao Governo que faça uma reunião da Comissão de Acompanhamento o mais rápido possível e até pedimos que não reagendasse a apresentação do plano. É um desrespeito claro por todos os parceiros que fazem parte da Comissão de Acompanhamento, que não é só o CAP.
7: Mesmo que a apresentação aconteça hoje, continuam a querer essa reunião?
6: Com certeza, continuamos e estamos disponíveis, mas quer dizer, não podemos aceitar estas situações de atropelo em silêncio.
5: com estes argumentos, a CAP desafia o Governo a adiar a apresentação do plano e a convocar uma reunião extraordinária da Comissão de Acompanhamento, da qual a Confederação faz parte. Contactado já pela Antena 1, o Ministério do Ambiente ainda não respondeu a esse pedido. A cerimónia de apresentação do Plano Nacional de Restauro da Natureza continua marcada para esta tarde. Portugal vai investir em média até 2030 cerca de 500 milhões de euros por ano em restauro da natureza. Estão previstas mais de 400 medidas com intervenções para restaurar ecossistemas terrestres, marinhos, fluviais, urbanos, agrícolas e florestais. O país compromete-se também com a plantação de 3 milhões de árvores por ano até ao final da década. O novo plano segue agora para consulta pública durante um mês e deve ser enviado para Bruxelas durante o mês de agosto. A União Europeia vai destacar em Portugal, a partir de hoje, 2 aviões e também dezenas de bombeiros entre 16 de julho e o final de agosto. Estes meios foram anunciados hoje no âmbito da apresentação, aí em Bruxelas, Andréa Neves, do dispositivo que será mobilizado este verão ao abrigo do Mecanismo Europeu de Proteção Civil.
4: Um reforço de mais aéreos e de bombeiros pré-posicionados no terreno para prevenir e combater os fogos florestais deste ano. 22 aviões de combate a incêndios e 5 helicópteros da frota da União Europeia estão prontos para apoiar os países europeus. Portugal vai receber 2 aviões ligeiros. 777 bombeiros de 14 países europeus estarão estrategicamente colocados em zonas de alto risco, como explicou a Comissária para a Gestão de Crises.
8: Mais bombeiros no terreno. Antes que os incêndios comecem, estamos a posicionar mais bombeiros europeus em toda a Europa, de junho a setembro. Quase 800 bombeiros de 14 países europeus vão ser posicionados em áreas de alto risco, no Chipre, França, Itália, Espanha, Portugal e também na Grécia.
4: Portugal vai receber bombeiros da Áustria a 16 de julho. Foi o pedido feito para já, explica Hatia Labib.
9: This is their request.
8: Este é um pedido de Portugal. Não podemos impor a nossa opinião. Estamos a posicionar bombeiros em coordenação com os Estados-membros, portanto, não é algo que decidimos enquanto Comissão. Trabalhamos em conjunto com as autoridades locais e nacionais.
4: E se não for suficiente?
8: Podemos adaptar a resposta. Sei que já antes adaptámos a resposta. Temos agilidade para isso.
4: Especialistas do Centro de Coordenação de Resposta e Emergência vão estar 24 horas por dia, 7 dias por semana, a seguir de perto os riscos e a apoiar os destacamentos usando análises meteorológicas e científicas, enquanto o serviço de satélite da UE, como o Copérnicus, vai estar pronto para fazer um mapeamento de emergência.
5: No total, perto de 800 bombeiros vão estar mobilizados em 6 países considerados de alto risco: Portugal, Espanha, França, Itália, Grécia e Chipre. No caso de Portugal, vão ser destacados 60 bombeiros. Um contingente de 20 da Letónia estará no país já no próximo mês de julho. Outro contingente de 40 bombeiros de Malta estará em Portugal durante todo o mês de agosto. Deixem os portugueses trabalhar. Foi este o apelo deixado ao início da tarde pelo Primeiro-Ministro, na véspera da greve geral convocada pela CGTP. Luís Montenegro, que foi recebido no Porto por alguns sindicalistas, lembra que a greve é um direito, mas também é preciso respeitar quem não participa no protesto.
10: Temos um grande respeito pelos portugueses que querem emitir a sua discordância sobre alguns temas e querem fazer greve. Mas temos igualmente muito respeito pelos portugueses que querem trabalhar, e aquilo que eu espero é que deixem os portugueses trabalhar, isto é, deixem os portugueses que querem exercer um direito a poder exercê-lo, o direito à greve, mas também deixem aqueles que não querem exercer esse direito,
11: vai ter um grande impacto.
10: Que querem trabalhar, que querem ir para a escola, que querem ir às consultas médicas, que querem fazer aquilo que são as suas tarefas diárias, que o possam fazer.
5: Respeito por quem não participa, o pedido deixado ao início da tarde pelo Primeiro-Ministro no Porto, a greve geral convocada para amanhã já começou a ter impacto, por exemplo, nos comboios. A CP adianta que até ao meio-dia foram suprimidas 74 ligações, num total de mais de 500 que estavam programadas. Ricardo Salgado não vai cumprir pena de prisão. O antigo banqueiro foi condenado a 13 anos de cadeia, com pena suspensa, tal como defendia o Ministério Público. A defesa entende garante que neste aspecto, Sandra Henriques, foi feita a justiça.
11: Foi uma decisão justa. Foi o que disse à saída do tribunal um dos advogados do antigo presidente do Banco Espírito Santo, Ricardo Salgado. O advogado Francisco Proença de Carvalho destaca desde logo como positiva a suspensão da execução da pena de 13 anos em cúmulo jurídico.
12: O aspecto mais importante é, obviamente, a suspensão. E o segundo aspecto mais importante é que a perícia que foi feita neste processo indicou que os primeiros indícios de Alzheimer foram em 2017, o diagnóstico definitivo de Alzheimer foi em 2021 e, portanto, que estes julgamentos, que foi aplicada uma pena de prisão, foram feitos quando o arguído já tinha doença de Alzheimer, não tinha capacidade, como se viu, aliás, quando veio cá ao tribunal, num dos processos, pelo menos, para se autodefender, para explicar os factos, para confessar, se assim o entendesse, e, portanto, este julgamento, obviamente, não foi justo. Agora, a suspensão da pena foi um ato de elementar proteção da dignidade humana do Dr. Ricardo Salgado ou de qualquer outra pessoa e, portanto, foi uma decisão nesse aspecto justo.
11: Francisco Proença de Carvalho admite mesmo processar o Estado português.
12: Estaremos até ao limite na defesa daquilo que é inviolável para qualquer pessoa, que é a dignidade humana. E, portanto, se for necessário e se tivermos esse apoio, claro que processaremos o Estado português pelo que tem vindo a fazer quanto ao julgamento de Nosquer.
11: Questionado se vai usar a decisão de hoje do Tribunal noutros processos, Francisco Proença de Carvalho diz que vai fazer uma reflexão com a família de Salgado.
5: O Tribunal decidiu aplicar uma pena única de 13 anos de prisão ao antigo presidente do Banco Espírito Santo, suspensa pelo mesmo período, considerando que Ricardo Salgado não tem condições de saúde para cumprir a pena em estabelecimento prisional devido à doença de Alzheimer. Está em causa a segurança nas estradas. É desta forma que as escolas de condução avaliam a medida que permite aprender a conduzir com um tutor. Ainda recentemente, o Presidente da República promulgou este diploma que permite aprender a conduzir com um tutor como alternativa às aulas práticas em escolas de condução. Estes estabelecimentos, Isabel Cunha, avisam que a carta até pode ficar mais cara e que está em causa a segurança rodoviária.
13: Os familiares, de uma forma geral, eles sabem conduzir, eu não ponho isso em causa, mas têm experiência para ensinar. Eles sabem como é que efetivamente se ensina a arrancar. Eles sabem arrancar, mas sabem explicar.
14: Elson Oliveira, instrutor há 16 anos, tem as maiores dúvidas sobre a figura do tutor no ensino da condução.
13: Conseguem perceber ou antecipar as situações reais que podem acontecer? Um instrutor experiente sabe. Se eu disser aí ao aluno, numas primeiras aulas, trava um pouquinho, não travas muito, ele vai travar a fundo. Tenho esta experiência, entende? Depois da circulação, em circulação normal e real de trânsito, não é? O contexto de aula, o aluno, muitas das vezes, bloqueia. Somos nós que estamos a ajudá-lo. Portanto, nós temos todas as ferramentas capazes de ajudar o aluno na evolução tranquila.
14: Para já, às escolas de condução não chegaram pedidos para registar tutores no Instituto da Mobilidade e dos Transportes.
13: Não, não tenho conhecimento de pedidos. Existiram pedidos ao longo destes anos, mas para aquilo que falam nas associações, pelo menos 4 ou 5 pedidos. Imagino que é uma percentagem ínfima, não é?
14: Proprietário de uma escola de condução em Gaia, Elson Oliveira questiona também a redução de custos. Com o novo regime, com tutor, o preço da carta pode não descer assim tanto.
13: Supostamente vai diminuir custos, mas essa diminuição dos custos, sinceramente, eu acho que não será vantajosa, porque o que é que irá acontecer? Sim, muito simples. Eu acho que, se eventualmente for só o ensino dado pelo tutor, só, dificilmente um aluno passa num exame prático.
5: As dúvidas das escolas que vamos escutar ainda ao longo do programa da tarde de hoje, nesta semana dedicada à prevenção rodoviária e às medidas que o Governo está a preparar para responder ao elevado número de mortes nas estradas do país. Depois do ataque russo que causou mais de 2 dezenas de vítimas mortais e centenas de feridos, o presidente da Ucrânia pede a Donald Trump que envie mísseis para ajudar o país a defender-se. Os ataques das últimas horas atingiram em particular a capital Kiev, mas também outras cidades, como Dnipro ou Zaporizhia. Zelensky avisa que se a Ucrânia não for protegida de ataques com mísseis balísticos, Moscovo vai continuar a castigar o país. Na semana passada, numa carta enviada à Casa Branca e ao Congresso, Congresso. O presidente ucraniano já tinha pedido assistência aos Estados Unidos, descrevendo os mísseis Patriot como uma ferramenta vital para salvar vidas. Trump tem ignorado estes pedidos. Nos últimos meses, centenas de mísseis Patriot foram utilizados durante a guerra contra o Irão. As negociações de paz estão nesta altura num impasse. O regime iraniano não está disponível para conversar enquanto Israel não parar com as operações militares em Gaza e no Líbano. Nas últimas horas surgiram informações que dão conta de uma nova ronda de conversas entre Israel e o Líbano, negociações que estão a decorrer em Washington, depois de Donald Trump ter anunciado ontem um cessar-fogo entre as partes. Nos últimos dias, pelo menos 9 moçambicanos morreram em ataques xenófobos na África do Sul. A comunidade moçambicana está alarmada, Frederico Pinheiro, e há mesmo quem esteja a fugir do país.
15: Os números acabam de ser confirmados pelo Ministro da Saúde de Moçambique. A comunidade moçambicana está assustada e, por isso, o SEN-IS espera pelo menos 1000 pessoas a atravessarem a fronteira.
16: O governo prevê o repatriamento de cerca de 1000 cidadãos moçambicanos. Entretanto, até o momento, a informação de que dispomos indica que cerca de 884 cidadãos moçambicanos estão afetados pela situação.
15: O governante moçambicano, em declarações no final da reunião do Conselho de Ministros, garantiu estar tudo preparado para receber os cidadãos em fuga. Vários já começaram a chegar à fronteira de Ressano Garcia, como Levi Munguambo, ouvido pela Rádio Pública, dá nota da violência diária contra os imigrantes.
17: Começávamos a bater e praticamente nós também não conseguimos entender bem o que está acontecendo. E dizem que nós, moçambicanos, levamos mulheres deles, levamos casas deles, levamos trabalhos deles.
15: O presidente de Moçambique, Daniel Chapo, foi à África do Sul o mês passado reunir-se com o homólogo Cyril Ramaphosa. Pediu ajuda para proteger os moçambicanos, mas os ataques violentos continuam. A situação está a preocupar outros países africanos, como a Nigéria e o Ghana. A Acre já chegaram centenas de cidadãos evacuados num voo de repatriamento.
5: Centenas de pessoas em fuga na África do Sul, depois de uma nova onda de manifestações no país contra imigrantes, em particular contra pessoas que estão em situação irregular na África do Sul.
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0: É mais uma do disco Hormonal de Bárbara Tinoco, chama-se Obcecada. Ora, histórias, vamos às histórias. Contava o ano de mil... Não, mentira. 2021, recordamos hoje este epitáfio. Um indonésio chamado Khoirul Anam publicou fotografias de uma cerimónia simbólica muito bonita e muito enternecedora, onde apareceu, não é? Uma panela elétrica de fazer arroz. A panela apareceu com véu de noiva, porque sim, isto era uma cerimónia de um casamento. E, como acontece habitualmente, isto tornou-se viral nas redes sociais. A parte mais curiosa é que 4 dias depois de ter casado com esta panela, onde tinha comido para aí o melhor arroz de toda a sua vida, ele decidiu anunciar o divórcio, mas foi só brincar, pronto. Disse que a panela só cozinhava arroz. Bem, pelo menos não se casou com uma mulher, pronto, para cozinhar. Diga-se de passagem. Vários meios de comunicação e reportagens indicaram que tudo fazia parte de uma encenação humorística para entretenimento e redes sociais, não de um casamento verdadeiro. Mas sim, simbolicamente, um homem casou com uma panela de fazer arroz. E eu pergunto, será que essa panela fazia sempre um arroz soltinho, aquele arroz malandro? Ou como é que era? Pronto, ficava assim tipo argamassa, cimento, como o meu tantas vezes. E depois, pronto, faço para tapar buracos na parede. 23 minutos depois das 4 da tarde, por cá até às 5 é numa oferta dos móveis Alviala.
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0: Daqui a pouco temos Elisa e Tiago Nogueira. Como é fraco o coração? Para já, de volta à música com Mafalda Veiga, um regresso este 2026 e sabe tão, mas tão bem. Tínhamos saudades. O inverno não dura tanto quanto parece.
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0: Cheios de esperança, a ver o copo meio cheio, quinta do Bill com este Acredita no Amor. Lá atrás, Miguel Araújo, o elogio da preguiça. E não é todos os dias, mas eles andam aí, homens adultos, em carros pequeníssimos. Sim, ver um carro em miniatura, ao estilo Porsche, a fazer drift com um adulto a conduzir lá dentro, causa uma espécie de estranha dissonância cognitiva. Parece que as coisas, as peças não encaixam. As proporções parecem absolutamente ridículas, mas a condução é incrivelmente realista. Os vídeos virais de drift do Kuwait trouxeram toda esta subcultura à tona. E agora as pessoas querem saber quem é que os produz. Um dos nomes ligados a esta história é End of Stay Automotive, um estúdio de arte em Xangai, que fabrica versões júnior de automóveis icónicos, incluindo um modelo inspirado no Porsche 964. A empresa apresenta-os como máquinas de tamanho adulto e não como brinquedos para crianças, e a ficha técnica confirma isso mesmo. A página da empresa, por exemplo, para o 964 Turbo Júnior, lista um comprimento de 2,2 metros, uma capacidade de peso de 300 kg e bancos ajustáveis concebidos para acomodar condutores com uma altura entre 1,40 m e 1,90 m. A potência é onde a internet começa a perder a cabeça. Pois, porquê? Porque a End of Stay lista um motor elétrico de 2.500 watts com uma velocidade máxima de 80 km/h, bem como um motor traseiro, tração traseira e travão de mão hidráulico, isto para quem entende assim de carros. Alguns relatos descrevem versões mais pequenas, com uma potência entre 3.000 a 4.000 watts, com velocidades máximas de até 100 km. De qualquer forma, é demasiada velocidade para algo que parece um carrinho elétrico infantil turbinado. Porque é exatamente isso que ele parece. Mas fica aqui só para ter uma ideia, os preços não são para a classe média comum, havendo relatos de que, por exemplo, o 964 Turbo Júnior, na sua versão final, vai custar entre 1.500 e 2.000 dólares, dependendo da versão e dos opcionais. Bem, isto é quase um carrinho para o Cairn ir dar uma volta, só que é estupendamente caro. Se calhar é melhor comprarmos carros normais, não é? Mas pronto, não deixa de ser caricato ver homens conduzirem estes carros tão pequenininhos. Para quem lá cabe, claro. Já estamos em fecho de hora. Relembro que até às 5 é numa oferta dos móveis Alviala.
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0: Depois das 5 há mais um Clube do Som com o Hugo Rafael. Fica muito bem acompanhado. Deixo Rita Rocha com Volta Atrás.

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3: Ótima tarde para todos, são 17 horas.
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8 minutos depois das 17 horas, muito bem-vindos à Antena da Contestável. Terça-feira, 2 de junho, serás tu a jardim com 21 graus, depois de vários dias com temperaturas bastante elevadas, uma primavera a roçar verão. Os dias com temperaturas mais baixas, temperaturas adequadas à primavera, quase nas despedidas desta estação, portanto, contagem decrescente para recebermos o verão dentro de alguns dias. Se for o caso, boas férias, boa viagem, se vai na estrada, o Clube do Som está de volta, para já com Milky e David Guetta, chama-se Just The Way You Are.

0: Os primeiros convidados desta sessão do Clube do Som, Rain In Me, de Sam Fender, lá atrás com Cameron Whitecount, também a visita de Milky, David Guetta, música nova, Just The Way You Are. Daqui a pouco, a segunda sequência desta hora, boa viagem só na estrada, mantenha-se sempre na companhia da Condestável.
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Fiona aqui no Summer com Back to France, lá atrás o Gel, Jamaica Ben, um dos temas do momento no que toca então aos sons mais eletrónicos, um dos grandes sucessos da primavera de 2026 que está quase na ponta final. Serás de um jardim com 21 graus, boa viagem, se vai na estrada ao som da sua rádio preferida. Agora Luís Capaldi, contagem decrescente para o regresso a Portugal, vai já acontecer no próximo mês de julho, com duas presenças em solo nacional para apresentar o novo trabalho onde está este Something in the Oven. Está no ar o Clube do Som, esta é a hora 1, de segunda a sexta-feira. Estamos sempre consigo na Contestável. Luís Capaldi, no melhor dos palcos.

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Chamava de Olivia Rodrigo, é Drop Dead no faixo da hora 1 do Clube do Som. Lá atrás, Roll, chama-se Don't Say That, para o faixa 9 dos Man on 5. Às 18 em ponto, não deve perder a informação local e regional. E claro, depois está convidado para a hora 2 desta sessão.

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3: O Presidente da República, António José Seguro, esteve recentemente a passar férias numa unidade hoteleira na União de Freguesias de Cernasto Bom Jardim, Esperal e Palhais, no Conselho da Sertã. Com o ar descontraído, o Presidente da República deixou uma partilha na sua conta do Facebook sobre um dos sítios onde esteve recentemente de férias. No final, apelou a outros que façam o mesmo, lembrando o quanto isso pode ajudar uma região que ainda se está a tentar levantar após a tragédia. Na sua página do Facebook, o chefe de Estado revelou que passou uns dias de descanso no Conselho da Sertã. O Presidente define a região onde pernoitou como uma terra de bonitas paisagens no interior. Mais do que isso, o Presidente quis mesmo deixar um apelo a todos, numa altura em que se aproximam vários feriados e as férias de verão, para que se lembrem de como uma simples visita a estes locais pode ser uma grande ajuda para todos os que foram afetados pelas tempestades deste ano. António José Seguro recorda que esta era uma promessa que tinha feito ele próprio quando, em abril, esteve de visita às zonas afetadas pela tempestade Christine e que deixou um rastro de destruição, sobretudo na zona centro. Recorde-se que, em abril, Seguro percorreu várias zonas do centro do país afetadas pelas tempestades. Em resultado dessa visita, considerou que as consequências do mau tempo que atingiu o país no início do ano exigem que se acelerem apoios e clarifiquem medidas e se melhore a coordenação entre entidades no terreno. Penamacor assinalou esta segunda-feira, dia 1 de junho, o seu feriado municipal, momento para lembrar mais de 8 séculos de história, mas também perspectivar o futuro. No seu primeiro discurso, enquanto o presidente da Câmara Municipal, José Miguel Oliveira, fez questão de lembrar o passado e centrar-se no presente e no futuro. O seu conselho, como os demais nestes territórios, têm pela frente a missão de combater o povoamento e criar condições para aqueles que cá estão se sintam bem e os que vêm de fora sintam como sua esta terra. Este dia foi escolhido para dar conta de algumas das medidas que estão a ser preparadas para apoio a várias áreas do Conselho. Desde logo assinou o memorando de entendimento com a startup DeepClick para que esta ali se instale para já nas instalações da incubadora de empresas.
4: A DeepClick enquadra-se no perfil de empresas que pretendemos atrair, tecnológicas, mas com ação concreta no território. De Penamacor para Portugal, para Espanha e, quiçá, mais longe. Obrigado ao Dr. Miguel Caniça por acreditar no potencial do nosso concelho e aqui sediar a sua empresa. A visão humanista e a sensibilidade pelos nossos territórios, aliada à confiança no seu, nosso projeto, será sem dúvida sinónimo de sucesso para o futuro. Ainda a nível empresarial, pretendemos durante este ano aprovar um regulamento de apoio à criação e modernização do comércio tradicional e restauração, dando um sinal claro ao comércio existente que acreditamos neles, acreditamos na sua capacidade de inovar e na sua capacidade de fazer, e acreditamos também no nosso território.
3: Para aqueles que chegam com vontade de se fixarem e andarem à procura de um espaço, está também a ser preparado um mapa onde estão referenciadas as casas ou os terrenos para quem quer instalar-se. Ali tenha tudo à mão.
4: Está a ser criada a via verde do investidor em matéria de licenciamento urbanístico e com o inventário de terrenos agrícolas e imóveis propriedade do município, que está a ser elaborado, pretendemos ter informação na hora, just in time, para todos aqueles que chegam e até à procura de um terreno ou de um imóvel para investir, construir ou reabilitar. A recuperação da Praça de Penamacor, projeto inscrito na ITI da CIME, transformando num edifício multisserviços, moderno, com co-work, praça e restaurante, permitirá oferecer a nómadas digitais, empresas tecnológicas ou simplesmente a quem quer um sítio calmo para trabalhar ou reunir, condições de excelência para o fazer.
3: Depois da requalificação levada a cabo do Cimo da Vila de Penamacor, é agora preciso continuar a dotá-lo com outros atrativos.
4: Esperamos que a aposta que pretendemos realizar a nível do turismo, com a abertura dos nossos pontos turísticos, a devolução e abertura do restaurante do Quartel e do café da Praça Nova do Quartel, o projeto de introdução do Lince e a valorização ambiental e natural da Reserva da Malcata, assim como tantos outros projetos em carteira idealizados, possa permitir ao Conselho continuar uma trajetória crescente de cada vez mais turistas, cada vez mais investimento, nomeadamente alojamentos locais e, sobretudo, cada vez mais economia.
3: As autarquias e Penamacor têm sido exemplo disso. Tudo tem feito para criar condições para fixar pessoas. Mas, como dizia Luís Miguel Oliveira, há questões que urge resolver para que as pessoas aqui se sintam bem e seguras. Desde logo, médicos. Nesta matéria, as queixas são muitas e vão desde logo para a falta destes profissionais.
4: Os serviços disponibilizados hoje pelo ALS de Castelo Branco são manifestamente insuficientes, não só para as nossas necessidades, como acabam por nos debilitar na hora de fixarmos população e investimento. Recentemente, demos início à criação de um regulamento para a fixação de médicos e outros profissionais de saúde, por forma a podermos apoiar de inúmeras formas todos os médicos e profissionais que queiram exercer no Conselho de Penamacor. Apelámos ao ALS e à Sra. Ministra para que fosse criada uma vaga carenciada em Penamacor, pelos vistos sem sucesso. Estamos a fazer tudo o que está ao nosso alcance para tentar encontrar médicos que possam complementar a oferta existente. E apesar de não o ainda termos conseguido, garanto-vos que não baixaremos os braços até o conseguir.
3: Para quem aqui reside, tem também de ter a melhor oferta cultural, pois essa é também uma forma de cativar quem vem de fora e, por isso, o autarca quer apostar forte nesta área, dinamizando o teatro-clube e criar dinâmicas em várias localidades do concelho. Neste dia foram entregues várias medalhas de mérito municipal a pessoas e instituições do concelho. Assim, recebeu a medalha de mérito municipal Grau Prata Elizabeth Pirão Furtado Nizarrato, médica reformada há 14 anos, mas continua a prestar serviço no Centro de Saúde Local. A outra medalha de mérito municipal Grau Prata foi para o empreendimento de turismo rural Moinho do Maneio. Foi ainda atribuída a medalha de mérito municipal Grau Bronze à Associação Desportiva, Recreativa e Cultural de Meimão e à equipe de bócia do Agrupamento de Escolas Ribeiro Sanches.
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1: Para amanhã, a previsão meteorológica aponta para aumento de nubosidade, concorrência de período de chuva fraca, vento forte nas terras altas, também pequena descida da temperatura mínima e pequena subida da temperatura máxima. Neste momento, Serrano de Majardim com 20 graus.
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The Fate of Ophelia, é Taylor Swift. É a primeira convidada da Hora 2 do Clube do Som. De novo, bem-vindos. Terça-feira, 2 de junho. Assinaste o meu jardim com 20 graus de temperatura. Agora, de ritmos bem diferentes, é um remake de Pump It Up, tema já com alguns aninhos. Agora com a assinatura de Sandro Silva, depois a nova de Niall Horan, o Ice One Direction. São as próximas no seu rádio. Um bom regresso a casa.

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Na second voice chama-se Let Me Be, lá atrás Madonna e Sabrina, a música nova Bring Your Love, e abrir La Perla de Rosalía, a caminho das 19 horas, terça-feira, 2 de junho, agora com a colombiana Shakira e Burna Boy. Shakira, de novo, a voz escolhida para o hino oficial do Mundial de Futebol, desta vez em 2026 nos Estados Unidos, com a participação da nossa seleção. Em breve as emoções do futebol vão estar de volta. Agora, Tai Tai, Shakira e Burna Boy.

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7: Hora 2 do Clube do Sol, ao ritmo dos melhores temas de atualidade, os grandes sucessos desta primavera de 2026. E agora, com produção nacional, o tema de estreia do DJ Vassal chama-se Eterno Amor, depois Bob Sinclair e Madison Beer, são as próximas no seu rádio.

Medicine, Beer and Bittersweet. Lá atrás, com Bob Sinclair, chama-se I Can't Wait. Para o fecho, Alex Warren com Fever Dream. Já sabe que às 19 em ponto, o simultâneo informativo com a Antena 1, os destaques da atualidade nacional e internacional. Depois, vamos ligar a máquina do tempo.

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4: Sete horas no continente e na Madeira, 6 nos Açores. A esta hora estão 18 graus em Ponta Delgada, 19 no Porto, 21 em Coimbra e também em Lisboa. No Funchal estão 22 graus e em Faro 26 nesta altura. E agora olhamos também para as notícias com o Nuno Rodrigues.
5: Também vai passar por Portugal o ensaio clínico de um tratamento oncológico que teve resultados surpreendentes noutros países. Pelo menos 15 portugueses vão receber a nova injeção para cancros da cabeça e do pescoço. O PSD diz que quer fazer a revisão da Constituição com todos e garante que não há qualquer inconstitucionalidade no requerimento que o partido entregou com o Chega para suspender o processo até ao final do ano.
4: Informação Antena 1 às 7 da tarde com Nuno Rodrigues.
5: A injeção para cancros da cabeça e do pescoço que destruiu tumores, já em tratamento, num ensaio clínico realizado em vários países, também vai ser testada em Portugal. Ainda em Chicago, onde foram conhecidos nos últimos dias os resultados surpreendentes deste tratamento promissor, o médico que vai coordenar o ensaio em Portugal adiantou esta tarde à Antena 1 que a nova injeção vai ser administrada também a doentes seguidos em 5 hospitais do país. Numa primeira fase, Cláudia Godinho, vão ser abrangidas 15 pessoas.
6: Portugal vai testar esta terapia em 15 doentes, mas o número pode ser alargado, explica Diogo Alpuim Costa, oncologista e investigador principal do ensaio em Portugal.
7: Que a nível internacional realmente estima-se esse número dos 500 doentes. Em Portugal estima-se que possamos incluir entre 15 a 17 doentes, mas como é competitivo, a partir do momento que consigamos atingir esse número, e eventualmente se houver possibilidade, podemos ir mais além.
6: O estudo junta uma injeção à imunoterapia para doentes com cancro na cabeça e no pescoço e que ainda não tenham sido sujeitos a tratamentos.
7: Em Portugal temos agora também o prazer de ter um ensaio de fase 3, portanto uma fase mais avançada, com vários hospitais em Portugal, com a CUF Descobertas, onde eu trabalho, o Hospital de Santa Maria, o IPO do Porto, Gaia Espinho e Algarve.
6: Em Portugal o recrutamento já começou.
7: Já estamos na fase de recrutamento, portanto não só na CUF como nos outros hospitais. Ainda não incluímos nenhum doente, porque começámos ainda há pouco tempo, mas há essas perspectivas já este mês até de, eventualmente, na CUF Descobertas, incluímos o primeiro doente em Portugal.
6: Entrevistado no programa da tarde da Antena 1, Diogo Alpuim Costa admite que ainda pode demorar até ter os resultados desta fase do estudo.
7: Uma vez que este ensaio começou há relativamente pouco tempo e é preciso incluir os tais 500 doentes a nível internacional, eu diria que o período de recrutamento será entre 2 a 3 anos. Portanto, ainda vamos ter que esperar algum tempo para os resultados definitivos, mas muitas vezes estes ensaios também têm análises interinas e, portanto, nós também poderemos perceber mais cedo se realmente este tratamento da quimioterapia com a imunoterapia e o tal fármaco chamado amivantamab é realmente superior à quimioterapia com imunoterapia.
6: Dos 102 doentes que participaram na fase de testes, 43 viram os tumores diminuírem ou desaparecerem por completo.
5: A próxima fase dos estudos envolve 500 doentes em vários países, pelo menos 15 em Portugal, e vai contar com a participação dos hospitais de Portimão, Gaia Espinho, IPO do Porto, Santa Maria e CUF Descobertas. O PSD diz que quer fazer a revisão da Constituição com todos. Os sociais-democratas e o Chega apresentaram hoje um requerimento conjunto para suspender o prazo de entrega de projetos de revisão constitucional até ao final de dezembro. Os dois partidos pretendem concluir este processo até ao final da próxima sessão legislativa. Hugo Soares, líder parlamentar do PSD, não vê qualquer irregularidade neste processo.
8: O que nós fizemos foi uma coisa muito simples. Foi pedir a suspensão de um prazo que iria iniciar a sua contagem agora. O que nós sempre dissemos e cumprimos é que este não era o momento para discutirmos a revisão constitucional. O país tem hoje temas muito importantes em cima da mesa: a reforma do Tribunal de Contas, a reforma da legislação laboral, a reforma do Estado, esta grande reforma que é a prestação social única, e por isso nós quisemos que o país e o Parlamento pudessem estar concentrados nas reformas que o país precisa. E aquilo que acordamos com o Chega, de resto posso lhe dizer que comuniquei também ao Partido Socialista essa nossa intenção, e da parte do Partido Socialista não houve nenhuma objeção, é que nós pudéssemos adiar esta discussão para o ano 2027. Porquê é que o fizemos com o Chega? Por uma razão óbvia. Porque foi o Chega que deu entrada de um projeto de revisão constitucional e tinha que ser o Chega a anuir em que este prazo fosse suspenso. É só essa a razão.
5: O PSD rejeita as acusações de inconstitucionalidade apontadas pelo PS ao requerimento que o partido entregou com o Chega para suspender o processo de revisão da Constituição até final de dezembro. Eurico Brilhante Dias, o líder parlamentar do PS, só vê duas soluções possíveis: ou o Chega retira o projeto de revisão que apresentou, ou cabe ao presidente da Assembleia não admitir a iniciativa.
9: O artigo 285... O número 2 do artigo 285 da Constituição da República Portuguesa é muito claro quando diz que, apresentado um projeto de revisão constitucional, quaisquer outros terão de ser apresentados no prazo de 30 dias. E esta data taxativa de natureza constitucional não é ultrapassável com um requerimento, nem mesmo, diria eu, por lei. Isso significa que o requerimento proposto viola de forma grosseira a Constituição da República Portuguesa, no nosso entendimento. A partir deste requerimento, Sua Excelência, o Sr. Presidente da Assembleia da República, exarou um despacho. E neste despacho ficamos numa zona de ninguém, numa zona cinzenta, num limbo, se assim entenderem.
5: Declarações esta tarde no Parlamento, Eurico Brilhante Dias, líder parlamentar do PS. É um plano para curar as feridas da natureza em Portugal. O Plano Nacional de Restauro está a ser apresentado esta tarde em Lisboa. O país vai investir em média até 2030 cerca de 500 milhões de euros por ano. Rita Fernandes, agora em direto, estão previstas mais de 400 medidas com intervenções para restaurar ecossistemas terrestres, marinhos, fluviais, urbanos, agrícolas e também na floresta.
10: Numa primeira fase vão avançar projetos piloto em Beja, Évora, Leiria, São João da Madeira e também Vila Real. E são estes 5 municípios que vão ter de planear e implementar no terreno medidas em espaços verdes. O plano quer mais árvores nas ruas, é isso que explica a Ministra do Ambiente.
11: Queremos começar desde já a aumentar os espaços verdes das nossas cidades e por isso temos um programa para a ação para a resiliência e restauro da natureza em áreas urbanas e começámos já através do Fundo Ambiental com alguns projetos piloto. Começámos com 5 projetos piloto este ano, um maior que é o projeto em Évora, um jardim grande em Évora, celebrando também a capital europeia da cultura que Évora vai ser no próximo ano.
10: Maria da Graça Carvalho, a Ministra do Ambiente, que explica também que neste plano há o objetivo de recuperar 1.500 quilómetros de linhas de água. É um trabalho que ganhou mais volume depois das cheias do início deste ano. Tudo isto, Nuno, para devolver saúde a 20% das áreas terrestres em Portugal e a 20% das áreas marítimas no país.
5: Pleno apresentado esta tarde, sem a presença da Confederação dos Agricultores de Portugal. Ao início da tarde, a CAP anunciou que não iria estar presente nesta cerimónia, acusando o governo de a quebra de confiança por não ter discutido as medidas hoje apresentadas na comissão de acompanhamento criada no âmbito deste processo. É isso que explica o secretário-geral da CAP, Luís Mira.
12: O governo estabeleceu um plano de consulta e de elaboração desta proposta através de uma portaria e depois não cumpriu esse plano, vai apresentá-lo agora sem que a comissão de acompanhamento tenha debruçado sobre essa matéria. CAP acha isso inaceitável e, com forma de protesto, não estaremos na apresentação desse plano que deveria ter passado primeiro pela Comissão de Acompanhamento. O Governo não pode assumir um compromisso de consulta e depois não cumprir. Para estar a fazer um plano em que não há o envolvimento dos próprios a quem o plano se destina, enfim, acho que é só uma falta de visão.
5: Os agricultores pedem agora uma reunião urgente da Comissão de Acompanhamento para conhecer e detalhar melhor as medidas que já foram, entretanto, apresentadas esta tarde. O novo plano de restauro da natureza segue para consulta pública durante um mês e deve ser enviado para Bruxelas no próximo mês de agosto. Nas últimas horas surgiram informações que davam conta de uma nova ronda de conversas entre Israel e o Líbano, negociações que estão a decorrer em Washington, depois de Donald Trump ter anunciado ontem um cessar-fogo entre Tel Aviv e o movimento pró-iraniano Hezbollah. Israel e o Líbano negociam agora um possível acordo de paz. O regime iraniano não está disponível para conversar enquanto Israel não parar com as operações militares em Gaza e no Líbano. Essas negociações estão, nesta altura, num impasse, é isso pelo menos que tem sido avançado, mas há cerca de uma hora, Sérgio Infante, o presidente norte-americano veio garantir que as conversas continuam. Donald Trump classifica como falsas as notícias que apontavam para uma suspensão das negociações entre Washington e Teherão.
13: Numa publicação nas redes sociais, o presidente norte-americano diz que as conversas entre o Irão e os Estados Unidos para um acordo de paz continuam, que não sofreram nenhuma alteração e, de resto, Marco Rubio, o secretário de Estado norte-americano, alinhou pela mesma ideia. Hoje, no Senado, insistiu que os Estados Unidos mantêm conversações com o Irão, um dia depois do regime ter anunciado uma suspensão no diálogo. O secretário de Estado norte-americano diz mesmo que Teherão aceitou discutir aspectos do programa nuclear que antes não eram tema de conversa, reafirma que os Estados Unidos pretendem o urânio enriquecido. Marco Rubio avisa que qualquer avanço substancial nas conversações passa pela reabertura do Estreito de Hormuz, mas esclarece que a reabertura não implica um alívio nas sanções financeiras. Afirma que esse passo só será dado quando o Irão desistir do programa nuclear. E sobre o conflito armado, Marco Rubio assegura que as defesas convencionais iranianas sofreram um grande desgaste com os bombardeamentos norte-americanos e israelitas, mas reconhece que o país ainda tem uma quantidade elevada de drones.
5: Donald Trump garante que as conversas continuam, mas a televisão iraniana tem adiantado nas últimas horas que o Irão está ainda a analisar uma proposta de acordo apresentada pelos Estados Unidos para um cessar-fogo, mas não há negociações já há alguns dias.
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0: Queen and the Waves em Walking on Sunshine, na hora 3 do Clube do Som. Traz-te um jardim com 19 graus. São as grandes memórias da música, os melhores clássicos, sempre com apoio comercial de Sobrei.
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0: Perto de confiança e com toda a simpatia do comércio tradicional. Em breve, mais um folheto aqui é fresco com as melhores opções para as suas compras e poupanças. Agora os pretendes de Chrissy Hynde, os inconfundíveis acordes de Don't Get Me Wrong. Se vai na estrada, conduza com toda a prudência. Já sabe que até às 20 horas vai ser sempre assim com as boas memórias da música.

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0: Catch You Up de Peter Murphy, Wes Bauhaus, lá atrás David Bowie em Under Pressure. Sexta-feira, 2 de junho, um bom regresso a casa. São os grandes sucessos das décadas dos anos 70, 80 e início dos anos 90, sempre com apoio comercial da Sobrae.
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0: 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Esta semana com mais um folheto Aqui é Fresco. Fique muito atento. Agora os Crowded House, Don't Dream It's Over, é a próxima para relembrar. Se nós estamos a jardim com 19 graus, boa viagem, se vai na estrada, com a contestada.

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1: Muito bem-vindos a este espaço de discos pedidos, terça-feira, 2 de junho. Já sabe que pode participar e juntar-se a nós. 274-800-021 é o número de serviço. 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Invista em publicidade da Rádio Contestável. Ao longo deste espaço, pode escolher a sua música preferida e juntar uma breve dedicatória. Sublinho, uma breve dedicatória. Muito boa tarde. Muito boa tarde, ouvinte.
7: Boa tarde, sou o Rafael, como
1: Viva,
7: está?
1: Bem, muito obrigado, falo com o nosso ouvinte.
7: Ai, está só a ouvir muito bom. Tenho que carregar aqui no botãozinho. Lá. Ai, o meu telefone.
1: Estamos a ouvir em boas manhã. Condições, as coisas da tecnologia.
7: Está. Obrigado, sou o
1: bem-vindo Rafael. À antena, vamos à nossa frase.
7: 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Publique na rádio contestável, que é um bom investimento.
1: E o tema que escolhe?
7: Ora, o tema que vou escolher, se for possível, Martinho da Vila e Cátia Guerreiro.
1: E a dedicatária?
7: E receber.
1: E a dedicatária?
7: Faz favor.
1: Com certeza, a dedicatária.
7: A dedicatória vai já ser para si, em primeiro lugar, para a sua mãe, para todos os seus colegas, para a Maria Adília do Coiso, também Manuel do Raul do Coiso, António Cravente Tomar, Jorgina do Tramagal, boas melhoras para a família, a senhora Quitéria, vizinhos da Torre das Vargens e para o São Manuel Ramos de Vila Velha de Roda com um abraço. Muito obrigado sempre por tudo e obrigado e até à próxima oportunidade. Sou o Rafael, muito obrigado.
1: Até uma próxima oportunidade, uma ótima noite e boa audição.

0: Pertinho da Vila e Cátia Guerreiro, muito boa tarde. Muito boa tarde, ouvinte.
1: Boa tarde, seu Hugo.
0: Viva, fala agora com o nosso ouvinte.
1: Manuel Araújo, Centro Social e Partido.
0: Muito bem-vindo à antena, participação do curso, boa simpatia do Ribatejo. Vamos à nossa frase.
1: A publicidade é a alma do negócio e diz-se na rádio quando se que é um bom investimento.
0: Certíssimo. E o próximo tema, com a dedicatória?
1: Olha, para si, para a sua mãe, com bom regresso a casa. Para a Elsa, para a Vera e para a Eunice. Maria Adília, Natália da Curceira, Georgina do Tramagal, Luciano da Torres Velho, para o João Noel Bolhares, Manuel Ramos, Vila Velha de Rodas, João Joeirinhas, Carlos Dias Torres Vezes, Eduardo Gomes Santarém, Quitera Bem Crença, Maria do Leonor do Ancião, Maria do Rosário de Prensa Nova, Maria do Rosário, Sr. Reis da Sertã, António Cravo de Mari, Nina da Roda, Irmínia de Marrazes. E até logo, se vocês quiserem, muito obrigado.
0: Até uma próxima oportunidade. Uma ótima noite e boa audição.

0: família. 13 minutos depois das 20 horas, muito boa tarde.
1: Olá, Sr. Hugo, boa tarde.
0: Viva, falo com a nossa ouvinte.
1: Maria Adelina do Coço.
0: Bem-vinda, vamos à nossa frase.
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0: Starlight, para dedicar.
1: Para dedicar à Elsa, à Vera e ao Nifi. Para a Natália da Coticeira, Maria Leona Pousa Pousa de Ancião, Maria do Rosado Provença Nova, Jorgina do Tramagal, Joaquina Dias do Gavião, Quitéria das Bancarenças, Irmina de Marrazes de Leiria, Manuel Raul, Paulo Genuário de Valhasco, Luciano da Torre das Barras, João Geirinhas de Oledo, Manuel Ramos de Vila Velha de Rodon, Pedro da Comenda, Carlos Dias Torres Vedras, Eduardo Gomes de Santarém e António Cravo de Tomar. E para vocês todos e da rádio e toda a auditória, até amanhã, se vocês quiserem, uma boa noite.
0: Até uma próxima oportunidade, uma ótima noite e boa audição. Que é a sua família, agora com o Starlight.

0: canção da família com o Starlight e a próxima participação. Muito boa tarde.
1: Boa tarde, senhor. Como está?
0: Muito obrigado. Falo com o nosso ouvinte.
1: Jorge Inês é o Lento.
0: Ora, muito bem-vindo à antena. Vamos à nossa frase.
1: Muito obrigado. A publicidade é uma drogosa e isto é publicidade na rádio contestável. Quer dizer, para o melhor investimento.
0: Laurindinha, a versão da Dulce Pontes, a dedicatória.
1: Para si e para toda a sua família, com voz boa tarde, terça-feira. Para todos que trabalham na rádio contestável, vai para a Dona Jorgina do Tramagal, um beijinho para ela, as melhoras e do Jardim também da filha. Dona Marília, Lourdes, Céu, suas irmãs e seu filho. Dona Quitéria de Crença, Dona Rosete, Dona Joaquina Dias do Gavião. Dona Rosário Mantebre, Dona Conceição do Samboi, Dona Maria Adelio do Couso, Sr. Tomás Martins da Proeta Nova, Sr. Manuel Ramos também do Couso, Sr. António Manuel Ramos da Marinha Grande, Sr. Manuel Ramos de Milhavedo, Rosa, sua esposa, Dona Rosário, seu filho Carlitos, Sr. Manuel Mitrioca e Sr. Joaquim Lopes do Pagulo, Sr. Betê Figueiredo do Zinho, Sr. Paulo Januário, Sr. António, Sr. Carlos Dias da Torres Vedras, e vai para todos os que me estiverem a ouvir a todos, muito boa tarde.
0: Muito obrigado, até uma próxima oportunidade. Uma ótima noite e boa audição. Dulce Pontes.

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6: Segunda parte deste espaço de discos pedidos. Já sabe que pode participar e juntar-se a nós através do 274-800-021. Muito boa tarde.
7: Boa tarde, senhor Hugo. Está tudo fino?
6: Muito obrigado. Falo com o nosso ouvinte.
7: António Cravo, em Tomarem.
6: Bem-vindo. Vamos à nossa frase.
7: A publicidade é uma do negócio, eu faço publicidade na área de condestável, é um bom investimento.
6: O tema que escolhe?
7: José Cid na cabana junto à praia.
6: Ora, agora para as férias, a pensar já nas férias. A dicatária. As
7: férias é que é bom.
6: Vamos à dicatária.
7: É para dedicar para o Sr. António Costa para cima, o Sr. António Morado na Manhã Grande, o Sr. Jorginho de Tramagal, muito açúcar para esta família toda, o Sr. Jaquina Dias do Gavião, o Sr. Jaquina de Rabelo Fernando, o Sr. Manuel Ramos Vila Velha de Rodon, Senhora Maria Leonor da Ancião, Sr. Quitéria Bencresta, Sr. Luciano de Todas as Vargens, Sr. Paulo Januário Valhasca, Sr. Manuel Raul do Couto, e Mímia de Marazzo e Sra. Adília do Poço. Para todos estas senhoras e senhores, muito sucesso para todos e para toda a sua família, para toda a auditória, muito sucesso para todos. Para o Sr. Hugo e toda a família, tudo bom. Amanhã estamos cá outra vez, se quiserem.
6: Até à próxima oportunidade. Agora, esquecida.

0: Na cabana junto à praia, com a José Cid. Muito boa tarde.
1: Olá, muito boa tarde.
0: Viva, falo com a nossa ouvinte.
1: Estou aqui na Dias do Gavião.
0: Bem-vinda, vamos achar a nossa frase.
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0: Tonight com Raymond na dedicatória.
1: Olha, é para dedicar já para si, para o amiguinho que acabou de falar, o António Cravo, com tudo bom para ele, e vai para os meus amiguinhos e amiguinhas. Jorgina Tramagal, Quitéria das Bem-Crenças, Gualdina das Arreciadas, Maria Adília do Coço, António Manuel da Marinha Grande, António Costa do Brest Cima, António Carlos Vinhas da Aimea da Teja, Eduardo Gomes de Santarém, Paulo Januário dos Velhares, João Geirinhas do Oledo, Pedro Miguel e esposa da Comenda, Joaquim Lopes do Paulo, Manuel Mitra e esposa, Fernando Silva de Vermuil, Carlos Dias e suas princesas, Torres Vedras, Manuel Ramos e família. As melhoras a todos os doentes, beijinhos para todos e uma boa noite. Para ti, olha, uma boa noite, muito obrigada e até uma próxima.
0: Até uma próxima oportunidade, uma ótima noite e boa audição. Agora, Raymond com Tonight.

0: Tonight, Raymond, muito boa tarde.
1: Boa tarde, Sr. Hugo.
0: Viva, falo com o nosso ouvinte.
1: Pedro Miguel da Comenda.
0: Ora, continuamos no Conselho do Gavião, muito bem-vindo, vamos à nossa frase.
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0: Fivers, para dedicar.
1: É para dedicar para a minha senhora Angélica, para a senhora Adília do Coço e mulher do Coço, para a senhora Joaquina Dias de Gavião e seus familiares, e bom, para o senhor Manuel Ramos de Vila Velha de Roda e seus familiares, para o Paulo Jurado de Valhascos, para Cícero Hugo, muito boa tarde, muito nos de ouvido
0: e muito até obrigado. Uma ótima noite e boa audição. Agora aos Fivers.

0: volta ao telefone. Muito boa tarde.
1: Olá, Sr. Hugo, muito boa tarde.
0: Viva, falo com a nossa ouvinte.
1: Maria Leonor de Pousa Flores da Ancião.
0: Bem-vinda à antena. Vamos à nossa frase.
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0: Amado Batista, para dedicar.
1: Olha, eu vou dedicar ao meu filho, às minhas manas, ao Sr. António Manuel da Marinha Grande, Sr. Manuel Ramos, esposa, e ao filhote Carlitos de Vila Velha de Rodão, Dona Natália da Corticeira, Sr. António Cravo do Mar, Dona Jorgina do Tramagal e sua família, Sr. Jairinhas, Dona Quitéria de Bem-Crenças, Sr. Eduardo Gomes de Santarém, Dona Adília e o Sr. Manuel Raul do Mar do Porto, e para o Sr. Hugo Rafael e a menina Nandinha, Sr. Zé Carlos. Um beijinho para todos e o agradecimento por todos aqueles que mandaram os parabéns ao meu filho. Mais uma vez uma boa noite. Obrigado, Sr. Hugo, e até amanhã, se Deus quiser.
0: Até uma próxima oportunidade, uma ótima noite e boa audição. 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
4: Estamos em linha consigo, última parte, rumo ao telefone. Muito boa tarde. Perdemos o contacto com o ouvinte que estava do outro lado da linha. 274-800-021 é o nosso número de serviço. Já sabe que pode participar e juntar-se a nós. Durante este espaço, a frase é simples: a publicidade é a alma do negócio. Invista em publicidade na Rádio Contestável. Muito boa tarde.
5: Boa tarde, tudo bem, Rafael?
4: Falo com o nosso
5: Está
4: ouvinte.
5: Tudo bem consigo aí?
4: Bem, muito obrigado. Falo com o nosso ouvinte.
5: Sou António Manuel Ramos, da Marinha Grande.
4: Bem-vindo. Vamos à nossa frase.
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4: O próximo tema com dedicatária.
5: Olha, vai para a Melilla e noto para os flores. Tem um beijinho para ela, um beijinho a cada irmã. Um forte abraço ao seu filho e para o outro que está lá fora a trabalhar, como imigrante. Agora vai para a dona Joaquina Dias do Campeão. Vai para a dona Quitéria e a sua família em Bem-Crença. Maria Rosa lá de cima do Amarante. Um beijinho para essa senhora. Um grande abraço ao teu filho Carlos. Manuel António de Rimeal. Dona Cristina Soares em Ponte Sor. Adório, Fernando e Figueiredo dos Vinhos. A família BT e toda a gente de Figueiredo dos Vinhos. Vai para a dona Jorgina com um beijinho e um grande abraço ao seu genro, que as melhores para ele. Vai também para a minha madrinha de rádio, Maria de Lourdes Olivense, que está ouvindo. Um beijinho para ela. Também um grande abraço para o seu marido Carlos, Carlos Amieira do Teste, Senhor Carlos Padeiro e família, Senhora Dona Maria Afonso de Todos de Castelo Branco, Senhor Carlos e as suas princesas em Torres Vedras, Joaquim Lopes em Paulo, Joaquim Serra em Porto Alegre, Jorginho do Leite, que é as melhores para ele, Senhor Artur Costa do Canto, Senhor António Crédito e família, e vai para o meu grande amigo Manuel Ramos, um grande abraço, um beijinho à Dona Rosário e um grande abraço para o seu cuidado. Para si, bom programa, se Deus quiser, que nos encontramos. Na segunda parte.
4: Com certeza. Uma ótima noite e boa audição. The Rabbit, Sugar Baby Love.

0: Rui Motelefone, muito boa tarde.
1: Boa tarde, Sr. Hugo.
0: Viva, falo com a nossa ouvinte.
1: Beatriz da Pontessori.
0: Bem-vinda, vamos à nossa frase.
1: A publicidade é o meu do negócio. 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
0: Jorge Ferreira, para, aliás, vamos à nossa frase, sim, a dicatória.
1: Sim, vai para si, passa o meio para todo o auditório que esteja, que já tudo participou, que é a sua última, não é? Vai para um beijinho para toda a gente, para os eventos rápidas melhoras e para quem faz anos, muitos parabéns e um beijinho muito grande e até amanhã, se Deus quiser.
0: Até uma próxima oportunidade. Ótima noite e boa audição. 274-800-021, disponível para mais uma participação.

0: Charles Ferreira, última participação. Muito boa tarde.
1: Boa tarde, Hugo Rafael.
0: Viva, fala com o nosso ouvinte.
1: Com o Manuel António de Remião.
0: Muito bem-vindo. Vamos à nossa frase.
1: É a publicidade é a alma de negócio. 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
0: Último tema da hora com a dedicatória.
1: A dedicatória é para quem fala em mim, para quem não fala, com os meus agradecimentos, com uma boa tarde. Após antes com as melhores, quem estiver de aniversário, meus parabéns. Após imigrantes também, com um abraço, com uma boa tarde, uma boa noite. Depende de, em alguns lados, as escadas já devem ser bem de noite. Bem para o auditório da Rádio Conde Estável, para o Rafael e família. Mando um abraço para todos, desejo um bom resto de tarde para todos. Desejo uma ótima noite. Um bom descanso, um abraço ou um beijinho para claro, para as meninas, para as senhoras e até uma próxima oportunidade. E uma boa
0: até uma próxima oportunidade, uma ótima noite e boa audição. Ponto final neste espaço de discos pedidos às 20 horas, a informação local e regional em antena. Uma ótima noite, bom jantar, continuo com a sua rádio.

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2: O Presidente da República, António José Seguro, esteve recentemente a passar férias numa unidade hoteleira na União de Freguesias de Sernasto Bom Jardim, Esperal e Palhais, no Conselho da Sertã. Com um ar descontraído, o Presidente da República deixou uma partilha na sua conta do Facebook sobre um dos sítios onde esteve recentemente de férias. No final, apelou a outros que façam o mesmo, lembrando o quanto isso pode ajudar uma região que ainda se está a tentar levantar após a tragédia. Na sua página do Facebook, o chefe de Estado revelou que passou uns dias de descanso no Conselho da Sertã. O Presidente define a região onde pernoitou como uma terra de bonitas paisagens no interior. Mais do que isso, o Presidente quis mesmo deixar um apelo a todos, numa altura em que se aproximam vários feriados e as férias de verão, para que se lembrem de como uma simples visita a estes locais pode ser uma grande ajuda para todos os que foram afetados pelas tempestades deste ano. António José Seguro recorda que esta era uma promessa que tinha feito ele próprio quando, em abril, esteve de visita às zonas afetadas pela tempestade Christine e que deixou um rastro de destruição, sobretudo na zona centro. Recorde-se que, em abril, Seguro percorreu várias zonas do centro do país afetadas pelas tempestades. Em resultado dessa visita, considerou que as consequências do mau tempo que atingiu o país no início do ano exigem que se acelerem apoios e clarifiquem medidas e se melhore a coordenação entre entidades no terreno. Penamacor assinalou esta segunda-feira, dia 1 de junho, o seu feriado municipal. Momento para lembrar mais de 8 séculos de história, mas também perspectivar o futuro. No seu primeiro discurso, enquanto o presidente da Câmara Municipal, José Miguel Oliveira, fez questão de lembrar o passado e centrar-se no presente e no futuro. O seu conselho, como os demais nestes territórios, tem pela frente a missão de combater o povoamento e criar condições para aqueles que cá estão se sintam bem e os que vêm de fora sintam como sua esta terra. Este dia foi escolhido para dar conta de algumas das medidas que estão a ser preparadas para apoio a várias áreas do concelho. Desde logo assinou o memorando de entendimento com a startup DeepClick para que esta ali se instale para já nas instalações da incubadora de empresas.
3: A DeepClick enquadra-se no perfil de empresas que pretendemos atrair. Tecnológicas, mas com ação concreta no território. De Penamacor para Portugal, para Espanha e, quiçá, mais longe. Obrigado ao Dr. Miguel Caniça por acreditar no potencial do nosso concelho e aqui sediar a sua empresa. A visão humanista e a sensibilidade pelos nossos territórios, aliada à confiança no seu, nosso projeto, será sem dúvida sinónimo de sucesso para o futuro. Ainda a nível empresarial, pretendemos durante este ano aprovar um regulamento de apoio à criação e modernização do comércio tradicional e restauração, dando um sinal claro ao comércio existente que acreditamos neles, acreditamos na sua capacidade de inovar e na sua capacidade de fazer e acreditamos também no nosso território.
2: Para aqueles que chegam com vontade de se fixarem e andarem à procura de um espaço, está também a ser preparado um mapa onde estão referenciadas as casas ou os terrenos para quem quer instalar-se, ali tenha tudo à mão.
3: Está a ser criada a via verde do investidor em matéria de licenciamento urbanístico e com o inventário de terrenos agrícolas e imóveis propriedade do município, que está a ser elaborado, pretendemos ter informação na hora, just in time, para todos aqueles que chegam e até à procura de um terreno ou de um imóvel para investir, construir ou reabilitar. A recuperação da Praça de Penamacor, projeto inscrito na ITI da CIM, transformando num edifício multisserviços, moderno, com co-work, praça e restaurante, permitirá oferecer a nómadas digitais, empresas tecnológicas ou simplesmente a quem quer um sítio calmo para trabalhar ou reunir, condições de excelência para o fazer.
2: Depois da requalificação levada a cabo do cimo da vila de Penamacor, é agora preciso continuar a dotá-lo com outros atrativos.
3: Esperamos que a aposta que pretendemos realizar a nível do turismo, com a abertura dos nossos pontos turísticos, a devolução e abertura do restaurante do quartel e do café da praça nova do quartel, o projeto de introdução do lince e a valorização ambiental e natural da reserva da Malcata, assim como tantos outros projetos em carteira idealizados, possa permitir ao concelho continuar uma trajetória crescente de cada vez mais turistas, cada vez mais investimento, nomeadamente alojamentos locais e, sobretudo, cada vez mais economia.
2: As autarquias e Penamacor têm sido exemplo disso, tudo têm feito para criar condições para fixar pessoas, mas, como dizia Luís Miguel Oliveira, há questões que urge resolver para que as pessoas aqui se sintam bem e seguras. Desde logo, médicos. Nesta matéria, as queixas são muitas e vão desde logo para a falta destes profissionais.
3: Os serviços disponibilizados hoje pelo LIS de Castelo Branco são manifestamente insuficientes, não só para as nossas necessidades, como acabam por nos debilitar na hora de fixarmos população e investimento. Recentemente, demos início à criação de um regulamento para a fixação de médicos e outros profissionais de saúde, por forma a podermos apoiar de inúmeras formas todos os médicos e profissionais que queiram exercer no concelho de Penamacor. Apelámos ao LIS e à Sra. Ministra para que fosse criada uma vaga carenciada em Penamacor, pelos vistos sem sucesso. Estamos a fazer tudo o que está ao nosso alcance para tentar encontrar médicos que possam complementar a oferta existente. E apesar de não o ainda termos conseguido, garanto-vos que não baixaremos os braços até o conseguir.
2: Para quem aqui reside, tem também de ter a melhor oferta cultural, pois essa é também uma forma de cativar quem vem de fora e, por isso, o autarca quer apostar forte nesta área, dinamizando o Teatro Clube e criar dinâmicas em várias localidades do concelho. Neste dia foram entregues várias medalhas de mérito municipal a pessoas e instituições do concelho. Assim, recebeu a medalha de mérito municipal Grau Prata Elizabeth Pirão Furtado Nizarrato, médica reformada há 14 anos, mas continua a prestar serviço no Centro de Saúde local. A outra medalha de mérito municipal Grau Prata foi para o empreendimento de turismo rural Moinho do Maneio. Foi ainda atribuída a medalha de mérito municipal Grau Bronze à Associação Desportiva, Recreativa e Cultural de Meimão e à equipe de bócia do Agrupamento de Escolas Ribeiro Sanches.
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0: Agora o tempo, previsão meteorológica para amanhã, aumento de nubosidade, é com ocorrência de período de chuva fraco ou chuvisco, vento fraco, vento forte nas terras altas, pequena descida da temperatura mínima e pequena subida da temperatura máxima. Neste momento, será este jardim com 16 graus.
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1: São 22 horas.
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2: Muito boa noite, são 23 horas.
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0: O Presidente da República, António José Seguro, esteve recentemente a passar férias numa unidade hoteleira na União de Freguesias de Cernasto Bonjardim, Esperal e Palhais, no Conselho da Sertã. Com um ar descontraído, o Presidente da República deixou uma partilha na sua conta do Facebook sobre um dos sítios onde esteve recentemente de férias. No final, apelou a outros que façam o mesmo, lembrando o quanto isso pode ajudar uma região que ainda se está a tentar levantar após a tragédia. Na sua página do Facebook, o chefe de Estado revelou que passou uns dias de descanso no Conselho da Sertã. O Presidente define a região onde pernoitou como uma terra de bonitas paisagens no interior. Mais do que isso, o Presidente quis mesmo deixar um apelo a todos, numa altura em que se aproximam vários feriados e as férias de verão, para que se lembrem de como uma simples visita a estes locais pode ser uma grande ajuda para todos os que foram afetados pelas tempestades deste ano. António José Seguro recorda que esta era uma promessa que tinha feito ele próprio quando, em abril, esteve de visita às zonas afetadas pela tempestade Christine e que deixou um rastro de destruição, sobretudo na zona centro. Recorde-se que, em abril, Seguro percorreu várias zonas do centro do país afetadas pelas tempestades. Em resultado dessa visita, considerou que as consequências do mau tempo que atingiu o país no início do ano exigem que se acelerem apoios e clarifiquem medidas e se melhore a coordenação entre entidades no terreno. Penamacura assinalou esta segunda-feira, dia 1 de junho, o seu feriado municipal. Momento para lembrar mais de 8 séculos de história, mas também perspectivar o futuro. No seu primeiro discurso, enquanto o presidente da Câmara Municipal, José Miguel Oliveira, fez questão de lembrar o passado e centrar-se no presente e no futuro. O seu conselho, como os demais nestes territórios, tem pela frente a missão de combater o despovoamento e criar condições para aqueles que cá estão se sintam bem e os que vêm de fora sintam como sua esta terra. Este dia foi escolhido para dar conta de algumas das medidas que estão a ser preparadas para apoio a várias áreas do Conselho. Desde logo, assinou o memorando de entendimento com a startup DeepClick para que esta ali se instale para já nas instalações da incubadora de empresas.
1: A DeepClick enquadra-se no perfil de empresas que pretendemos atrair, tecnológicas, mas com ação concreta no território. De Penamacor para Portugal, para Espanha e, quiçá, mais longe. Obrigado ao Dr. Miguel Caniça por acreditar no potencial do nosso concelho e aqui sediar a sua empresa. A visão humanista e a sensibilidade pelos nossos territórios, aliada à confiança no seu, nosso projeto, será sem dúvida sinónimo de sucesso para o futuro. Ainda a nível empresarial, pretendemos durante este ano aprovar um regulamento de apoio à criação e modernização do comércio tradicional e restauração, dando um sinal claro ao comércio existente, que acreditamos neles, acreditamos na sua capacidade de inovar e na sua capacidade de fazer, e acreditamos também no nosso território.
0: Para aqueles que chegam com vontade de se fixarem e andarem à procura de um espaço, está também a ser preparado um mapa onde estão referenciadas as casas ou os terrenos para quem quer instalar-se, ali tenha tudo à mão.
1: Está a ser criada a via verde do investidor em matéria de licenciamento urbanístico e com o inventário de terrenos agrícolas e imóveis propriedade do município que está a ser elaborado, pretendemos ter informação na hora, just in time, para todos aqueles que chegam e até à procura de um terreno ou de um imóvel para investir, construir ou reabilitar. A recuperação da Praça de Penamacor, projeto inscrito na ITI da CIME, transformando num edifício multisserviços, moderno, com co-work, praça e restaurante, permitirá oferecer a nómadas digitais, empresas tecnológicas ou simplesmente a quem quer um sítio calmo para trabalhar ou reunir, condições de excelência para o fazer.
0: Depois da requalificação levada a cabo do cimo da Vila de Penamacor, é agora preciso continuar a dotá-lo com outros atrativos.
1: Esperamos que a aposta que pretendemos realizar a nível do turismo, com a abertura dos nossos pontos turísticos, a devolução e abertura do restaurante do Quartel e do café da Praça Nova do Quartel, o projeto de introdução do Lince e a valorização ambiental e natural da Reserva da Malcata, assim como tantos outros projetos em carteira idealizados, possa permitir ao Conselho continuar uma trajetória crescente de cada vez mais turistas, cada vez mais investimento, nomeadamente alojamentos locais e, sobretudo, cada vez mais economia.
0: As autarquias e Penamacor têm sido exemplo disso. Tudo têm feito para criar condições para fixar pessoas. Mas, como dizia Luís Miguel Oliveira, há questões que urge resolver para que as pessoas aqui se sintam bem e seguras. Desde logo, médicos. Nesta matéria, as queixas são muitas e vão desde logo para a falta destes profissionais.
1: Os serviços disponibilizados hoje pelo ALS de Castelo Branco são manifestamente insuficientes. Não só para as nossas necessidades, como acabam por nos debilitar na hora de fixarmos população e investimento. Recentemente, demos início à criação de um regulamento para a fixação de médicos e outros profissionais de saúde, por forma a podermos apoiar de inúmeras formas todos os médicos e profissionais que queiram exercer no Conselho de Penamacor. Apelámos ao ALS e à Sra. Ministra para que fosse criada uma vaga carenciada em Penamacor, pelos vistos sem sucesso. Estamos a fazer tudo o que está ao nosso alcance para tentar encontrar médicos que possam complementar a oferta existente. E apesar de não o ainda termos conseguido, garanto-vos que não baixaremos os braços até o conseguir.
0: Para quem aqui reside, tem também de ter a melhor oferta cultural, pois essa é também uma forma de cativar quem vem de fora e, por isso, o autarca quer apostar forte nesta área, dinamizando o teatro-clube e criar dinâmicas em várias localidades do concelho. Neste dia foram entregues várias medalhas de mérito municipal a pessoas e instituições do concelho. Assim, recebeu a medalha de mérito municipal Grau Prata Elizabeth Pirão Furtado Nizarrato, médica reformada há 14 anos, mas continua a prestar serviço no Centro de Saúde Local. A outra medalha de mérito municipal Grau Prata foi para o empreendimento de turismo rural Moinho do Maneio. Foi ainda atribuída a medalha de mérito municipal Grau Bronze à Associação Desportiva, Recreativa e Cultural de Meimão e à equipe de bócia do Agrupamento de Escolas Ribeiro Sanches.
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3: Agora o tempo, previsão meteorológica para amanhã, aumento de nebulosidade, com possibilidade de chuva fraca, vento forte nas terras altas, pequena descida da temperatura mínima e pequena subida da temperatura máxima. Neste momento, Sernaste com um jardim com 15 graus. Uma ótima noite, continuo com a sua rádio.
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1: Uma ótima noite para todos. Terça-feira, 2 de junho, é a Linha da Amizade de volta. Seguimos até à 1 da manhã. Pode participar a juntar-se a nós através do 274-800-021. Também pode enviar a sua SMS pelo 965-109-674. Muito boa noite, ouvinte. Viva, falo com o nosso ouvinte.
2: O Carlos do Calvário Amarante.
1: Bem-vindo. Vamos receber o Carlos Santos, a sua dedicatária.
2: Olha, beijão, abraço já para si. Vai para toda a sua família. Que tenha uma boa semana, um bom regresso a casa. E vai para todos que trabalham aí na rádio, vai para todos que estão, parabéns. Vai para a minha mãe e irmãos, vai para o BT Fidroso Vinho, um abraço para ele e para os pais e para toda a família. E vai para o Miguel, é para toda a família. Vai para o Santo António Manuel Ramos, para toda a família. Vai para o senhor António Ramos de Vila Rodo, da família. E vai também para a Georgina, vai para o senhor Artur, para o senhor Justino e vai também para o senhor Carlos Padeiro, para ele e para a esposa, para toda a família, com as melhores para eles e toda a família e para todos que falam aqui no nosso daqui do Norte. Desejo tudo bom, desejo uma boa semana, que eu desejo muita saúde para o Hugo e até uma próxima, tá, Hugo, Rafaela?
1: Até uma próxima oportunidade, uma ótima noite e boa audição, bem Linha da Amizade, até à 1 da manhã.

0: Mais uma participação do outro lado da linha. Muito boa noite.
1: Olá, menino, Huguinho.
0: Viva, fala agora com a nossa ouvinte.
1: Uma Rosa Calvário Amarante.
0: Mais uma participação do norte do país e agora vamos saber qual é a sua musiquinha.
1: Posso, Zé Malhoa.
0: E a dedicatária?
1: As 24 rosas.
0: Ora, duas dúzias, muito bem, a dedicatária.
1: Olha, para dedicar, eu hoje vou ser muito breve porque estou muito cansada, andei todo o dia, estou mesmo amassada, ainda me acendei há pouquinho tempo. Olha, vai um beijinho para si, para toda a sua família, para os meus filhos, noras e netos, vai para todos os meus amiguinhos e amiguinhas, estou acostumado a falar, e vai para quem está de parabéns, muitos parabéns, tudo de bom e até amanhã, se Deus quiser. Beijinho, beijinho.
0: Até uma próxima oportunidade, uma ótima noite e boa audição.

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7: De novo, bem-vindos. Primeira hora da Linha da Amizade, terça-feira, 2 de junho. Muito boa noite, ouvinte.
8: Boa noite, Hugo Rafael. É um prazer estar em ouvi-lo na Rádio Condestável.
7: É sempre gosto de recebê-lo. Falo com o nosso ouvinte.
8: Luciano, na Torre das Várzeas.
7: Bem-vindo. Vamos receber e recordar António Severino, a dicatória.
8: A dicatória vai ser já para si, para todos os ouvintes e participantes, os que estão aqui acordados, e muita boa noite e bom regresso a casa, e muito obrigado, sou o Rafael, e até amanhã, se Deus quiser.
7: Até à próxima oportunidade, uma ótima noite e boa audição. António Severino.

0: Próxima participação do outro lado da linha, muito boa noite.
1: Oi, tu.
0: Viva, falo com o nosso ouvinte.
1: Olá, Raul, Santo Céu para Câncer.
0: Muito bem-vindo, vamos à nossa frase. Aliás, vamos receber o trio musical Vítor Costa, a sua dedicatória.
1: Para si, para a sua mãe, com bom regresso a casa, com o resto do programa, e para todos os participantes da linha da amizade, para não deixar ninguém para trás, é para todos, pronto. E até amanhã, se Deus quiser.
0: Fica feita a dedicatória, uma ótima noite e boa audição.

0: 37 minutos depois das 23 horas, muito boa noite.
1: Olá, boa noite, Hugo Rafael.
0: Viva, falo com a nossa ouvinte.
1: Manuel Ramos, em Vila Velha de
0: Ródão. Muito bem-vindo à antena. Vamos receber o Carlos do Carmo. Lisboa, Menina e Moça, esse clássico da produção nacional. A dedicatória.
1: Gabriel Vinhais da Serra, Joaquim Lopes do Pouco, abraço amigo, João Jairinha, Manuel de Almeida Brota Grande, um beijinho à esposa, tudo bom, e para ele também, tudo bom. Vai para a Silvina Pereira das Aradas, vai para a Dona Maria Afonso da Castilho de Guitarra de Vangrês, um beijinho para as três, Carlos Padeiro, um beijinho à Maria Ramos, sua esposa com as melhoras, um beijinho à filha e às netas. Vai para o Joaquim Marques da Foz do Cobrão, para os meus seis erros com um beijinho, para todas e um abraço aos familiares. Vai para o Carlitos de Amaranto, um abraço amigo. Manuel António de Rimião, António Manuel Ramos da Marinha Grande, um abraço amigo. Vai para a Natália da Codiceira com um beijinho e tudo bom e uma noite de descanso. Para o José Francisco da Codiceira, um abraço amigo. Vai para a Nina da Roda com um beijinho. Para o Família Bater com um beijinho e um abraço para todos. Vai para a Madalena um beijinho para essa senhora que é muito querida a falar. Vai para o Maria Lourdes Olivença de Castelo Vido um beijinho e as melhoras do seu marido. Vai para o Carlos Dias de Torres Vedras, um beijinho para as princesas e um abraço para ele e tudo bom para a família. Vai para o senhor Ivo Tencurta da Madeira, um beijinho para a esposa e tudo bom para ele, também com as melhoras. Vai para o António Crabo Tomar, não sei se estão a ouvir ou não. Vai para a Ana Maria da Pontesor, um beijinho, já não é só muito tempo, com as melhoras. E vai para a outra senhora de Pontesor, que costuma entrar todos os dias, um beijinho também. Vai para o Paulo do Leiros e vai para, já disse os meus seis erros, vai para a Dona Arminda de Proença, um beijinho e tudo bom. E vai para o Carlos do Valpurgo também, um abraço. Vai para a minha família de São Tobrés, para as minhas manas e para todos os ouvintes que estejam a ouvir. E para o Rafael, um abraço amigo e até logo, até amanhã.
0: Até uma próxima oportunidade, uma ótima noite e boa audição. É Carlos do Carmo.

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2: Última parte desta hora, um da linha da amizade, terça-feira, 2 de junho. Mais uma participação. Muito boa noite.
3: Boa noite.
2: Viva, falo com a nossa ouvinte.
3: Agora de Alquinhos.
2: Participação de Alquinhos, muito bem-vinda. Vamos à sua dedicatória para o próximo tema.
3: Olha, para dedicar a Alquinhos, a minhas um beijinho. E para dedicar aos doentinhos, as melhoras para eles também. E para toda a gente que estuvo a mediar-me para eles e para elas, seja tudo incluído. E para mediar aos padeiros, e aos taxistas, e aos bombeiros também. E para ser também, e para as arinhas, seja para lá ouvir também. E para sim, o resto boa noite, faça boa viagem, até amanhã. Tudo bom.
2: Muito obrigado, uma ótima noite e boa audição. É o Kim Barreiros.

0: Kim Barreiros, e a próxima participação, muito boa noite.
1: Olá, muito boa noite.
0: Viva, falo com a nossa ouvinte.
1: Joaquina Dias do Gavião.
0: Bem-vindo à antena, vamos receber os meus com Starlight, a sua dedicatória.
1: Olha, é para dedicar para as minhas amiguinhas e amiguinhos, Quitéria das Bem-Crenças, Maria Rosa de Valdassor, Jorgina Tramagal, Maria de Lourdes Olivença, Gualdina das Arreciadas, Bernardina da Brantes, Isabela Torre das Vargens, Maria Adélia do Coço, António Manuel da Marinha Grande, António Costa de Breste Cima, António João Jardinhas do Oledo, Carlos Dias da Amirotés, Carlos Dias e suas princesas Torres Vedras, Manuel Mitra e Esposa, Paulo Januário dos Valhascos, Eduardo Gomes de Santarém, Fernando Silva de Vermoelho, Manuel Ramos e Família, Carlos de Castelo Branco e Esposa com as melhoras, e para todos uma boa noite, as melhoras a todos os doentes, beijinhos para todos, para si, olha, uma boa noite, muito obrigada e até uma próxima.
0: Até uma próxima oportunidade, uma ótima noite e boa audição. Starlight, os Muse, nos próximos minutos.

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1: São 0 horas, uma ótima madrugada, está na companhia da Rádio Contestável.
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1: Uma ótima madrugada para todos. Quarta-feira, 3 de junho, já meio da semana, 274-800-021 é o nosso número de serviço. Pode escolher a sua música preferida e juntar uma dedicatória. Também pode enviar SMS para 965-109-674. Linha disponível 274-800-021. Ao longo deste espaço pode ainda participar e juntar-se a nós. Serás Tomás Jardim com 14 graus. Boa viagem se vai na estrada. Uma excelente madrugada com a sua rádio preferida. 91.3, 97.5, 107.0 e em radiocontestável.pt. Telefone disponível 274-800-021. Pode ligar, participar e juntar-se a nós, escolher a sua música e respectiva dedicatória. Temos alguém do outro lado da linha. Muito boa noite.
2: Olá, senhor. Boa noite.
1: Viva, falo com o nosso ouvinte.
2: A Bernardina de Abrantes.
1: Bem-vinda. Vamos saber qual é a sua escolha musical.
2: A Rita Guerra.
1: Com dedicatória.
2: Sim, vai para o senhor e para os seus colegas com uma boa semana. Trabalho que é um esquecimento de facilitar. E vai para todos, para a Dona Lourdes e as melhoras do senhor Carlos, para a Isabelinha e para os amores dela, vai para os meus netos e para os meus filhos e para o meu pequenino, vai para a Dona Joaquina do Gavião, para o senhor Joaquim do Paulo, para a senhora Justino de Vila de Rei, com uma boa semana de trabalho. E vai para todos os nossos ouvintes e participantes, para quem é costume dedicar. Vai para as minhas vizinhas, Maria Luísa, Cotilde e Maria José Chambel. E vai para todos os nossos ouvintes e participantes, para todos uma boa noite. Para os doentinhos com rápidas melhoras. Para que as 6 anos para baixo, tudo bom. Um beijinho para si e para a sua mãe. E um bom regresso a casa, Sr. Hugo.
1: Muito obrigado, uma ótima madrugada e boa audição. É Rita Guerra, 274-800-021, é o nosso número de serviço.

0: Rita Guerra e a próxima participação. Muito boa noite.
1: Olá, Hugo, Rafael.
0: Viva, falo com a nossa ouvinte.
1: Isabel do Alentejo.
0: Muito bem-vinda, vamos receber o Luís Filipe Reis daqui a pouco, a sua dedicatória.
1: A minha dedicatória vai para si com um beijinho à sua mãe e para os colegas todos aí, que eu tenho-me esquecido, não sei que vocês não trabalham, são ouvintes, não é? E vai para os meus amores, todos, vai para o meu irmão que mora aqui ao pé de mim, agora vai para as amiguinhas Dina, um beijinho muito grande para os seus amores e obrigado, Dina, por esta música, que é uma das minhas músicas favoritas. Vai para a Lourdinhas, com um beijinho para ela e para o Carlos, as melhoras. Vai para a amiga Joaquina Dias do Gavião, para a amiga Georgina do Tramagal, também com outros beijinhos lá para casa para todos. Vai para a Herminha, vai para a Glorinha também. E vai para o Carlos Padeiro, lá para casa um beijo para todos e as melhoras da Maria. Que seja sempre tudo a correr tudo bem. Vai para os amiguinhos. O Manuel Ramos da Vila Velha de Roda, um beijinho lá para casa para os três. Depois aqui do Paulo também com um beijinho. E vai para o Sr. Manuel António de Rimião. E já disse o Joaquim do Paú, o Sr. Joaquim já, um beijinho para ele também. E vai para toda a gente. Vai para todas as pessoas que estiverem a ouvir, uma boa noite e uma santa noite para todos e tudo bem. E para si, Hugo, um bom regresso a casa e até amanhã, se Deus quiser.
0: Muito obrigado, uma ótima madrugada e boa audição. É Luís Filipe Reis.

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2: Rumo ao telefone ao 274-800-021, mais alguém, muito boa noite.
3: Olá, boa noite, Sr. Paiel, chamo-me António Manuel Ramos e sou da Marinha Grande, por enquanto.
2: Muito bem-vindo.
3: À minha cidade de Castelo Branco.
2: Com certeza. Vamos receber e recordar a Tina Turner, a dedicatória.
3: É preciso um grande abraço da minha parte e pelo seu lindo trabalho que tem feito ao longo desses meses e desses anos que eu o conheço. E vai para toda a equipa que está a trabalhar consigo. Agora vai para a Dona Maria Leonor, pelas pessoas em ancião, vai para a Dona Joaquina Dias Gavião, a Dona Quitéria Bem-Crença e toda a família, a Dona Maria Rosa lá de cima da Maranda, um beijinho para essa senhora, um grande abraço a seu filho Carlos, a Dona Antônio Brinhal, a Dona Justina Soares em Pontessori e família, a Dora e o Fernando em Figueiredo dos Vinhos, toda a família BT e o pessoal todo de Figueiredo dos Vinhos, um grande abraço para essa gente. Vai para a Dona Jorginho Doutor Magal, com um grande beijo da minha parte e as melhores do seu genro. Maria de Lourdes Olivença de Castelo Vido, um beijinho para ela, desse seu sobrinho, um grande respeito que eu tenho para esta senhora e um grande abraço também ao seu marido Carlos. Falando em Carlos, a mulher do Tejo, Sr. Carlos e as suas princesas em Torres Vedras, Sr. Carlos Paleiro e família, a Dona Maria Afonso também com um beijinho com respeito, também da cidade de Castelo Branco. Agora vai para a Dona Joaquina Serra em Porto Alegre, vai também para Jorginhas do Aledo, as melhores para ele, o Sr. Arturo Costa do Cano, o Sr. Joaquim Lopes em Paúl e o Sr. António Cravo em Tomar e, por fim, o meu grande amigo Manuel Ramos, um abraço amigo, um grande beijinho à esposa dele e um grande abraço ao seu filho Carlos. Para si, olha, desse seu fã, admirador, com muito respeito que tenho por si, um beijinho à sua mãe e até amanhã, se Deus quiser.
2: Até à próxima oportunidade, uma ótima madrugada e boa audição. É Tina Turner.

0: The Best de Tina Turner, mais uma participação, muito boa noite.
1: Ai, uma participação de muito longe.
0: Do Alentejo.
1: Do Alentejo, Castelo de Vida.
0: Muito bem-vinda à antena, à simpatia do Alentejo. Vamos.
1: Muito agora fácil. Conhece Castelo de Vida?
0: Por acaso não, por acaso não.
1: Olha, que é muito bonito.
0: Acredito que sim.
1: Isto aqui é a Sonserra, estamos numa serra, isto é Sonserra. Parece Alentejo.
0: Quem sabe
1: Alentejo
0: dirás?
1: É no Baixo Alentejo, é tudo direito. Aqui não, aqui é mesmo só serras. É muito bonito que são.
0: Muito bem, fica essa sugestão.
1: Então vamos ouvir
0: Linda de Sousa.
1: Linda de Sousa.
0: E a dicatária.
1: Ficar especialmente para si, com um grande beijinho, igualmente para a
0: Muito obrigado.
1: Ai, meu Deus, e para os seus colegas. Nunca esqueça da nossa amiguinha, Maria do Rosário, minha querida. Um grande beijinho, nunca mais eu ouvi. Para ser tão reis, para ser filhinho, para os seus netinhos, para as minhas priminhas, Georgina, as melhoras dos seus doentinhos, prima Dina, um grande beijinho para os seus queridos netinhos, que fala deles com tanto amor, gosto muito de ouvir falar deles, para a minha prima Isabelinha, minha querida, ouvi há bocado, força, assim é que é bom, aparecer na rádio, a gente nunca pode deixar a nossa rádio como estava, porque sou do primeiro dia até hoje, embora a gente falhe de vez em quando, mas pronto, mas sempre sou presente. Para a prima Maria Rosa, para os meus afilhados, Dora e Fernando, nunca mais disseram nada, oh Dora, fogo, não sei nada de vocês, para a família BT também, para o meu grande afilhado António Ramos da Marinha Grande, um grande beijinho para si e para todos, e que seja feliz, gostei de ouvir há bocado, para a família Ramos da Vila Velha de Roda, um beijinho para os especialmente para o vosso Carlitos, para o Carlos de Castelo Branco, um beijinho, as melhoras da Maria, para a Ana e para os netinhos, que esteja melhorzinha a Maria. Para o Sr. Joaquim Lopes do Paulo, também, para os Rogerinhas, nunca mais disse o nome dele, um beijinho, João, espero que seja melhorzinho. Vai aqui para o Dionísio de Castelo de Vida, eu hoje fui à vila. Olha, Dionísio, eu nunca te vi. Um beijinho para ti, para a tua mulher e para a tua filha. Pronto, eu agora esqueço-me assim dos nomes. Vai para todas as pessoas que entram na rádio. Ai, para a Dona Joaquina do Gavião. Sempre me esqueço, mas está sempre presente na minha ideia. Um grande beijinho para a senhora. E vai para todos os doentinhos, especialmente para o meu marido. Ontem, hoje, sentado assim, muito em baixo mesmo. Para a Sra. Joana, que está melhorzinha, o que interessa, para o meu primo, vai indo. E para mim também não estou assim grande coisa, isto, os negros de ver as pessoas a sofrer, a gente também sofre muito. E até, olha, um beijinho para toda a gente, pronto. Até amanhã, se Deus quiser.
0: Até a próxima oportunidade. Uma ótima madrugada e boa audição. Habitual pausa comercial, depois Linda de Sousa.
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0: Linda de Sousa, e a próxima participação do outro lado da linha. Muito boa noite.
1: Boa noite.
0: Viva, falo com a nossa ouvinte.
1: A Elsa da Malpica.
0: Muito bem-vinda. Vamos agora receber e recordar o Paulo Gonzo com os Jardins Proibidos, a sua dedicatária.
1: É para si, para os seus colegas da Rádio Condestável, para todos os ouvintes e para a minha família.
0: Muito obrigado, uma ótima noite e boa viagem.
1: Boa audição. Obrigada, boa noite.
0: Até uma próxima oportunidade, muito boa noite. Paulo Gonzo com os Jardins Proibidos.

0: Estamos para o telefone para o 274-800-021. Muito boa noite.
1: Olá, boa noite, Rafael. E ao ouvintes da rádio, quando estava bem disposto, Hugo.
0: Bem, muito obrigado. Falo com o nosso ouvinte.
1: O meu nome é António Hugo.
0: De reunião, muito bem-vindo. Olá. Vamos, daqui a pouco, receber e recordar a Broad Bell, a dedicatória.
1: A dedicatória vai para a Dona Rosina de Casal Calvar, em Amarante, para o seu filho Carleiro, com uma boa semana, com um bom descanso, é que eu desejo. Ao Paulo João Noário de Valhaz, que cada vez que este modelo, ante-me quantos problemas, cada vez que até perca memória, só deixar como o meu ando. Vai para a Isabel da Torre das Verges, e obrigada pela dedicatória. Também como outro mano, eu tinha um bom descanso. Vai também para o António Manuel Ramos de Vila de Marinha Grande, senhor que está correto. Para o Manuel Ramos de Vila Velha de Rodão. Para o Justino de Vila de Rei, para a Georgina Tramagal, para a Narmina de Marrajas, para o Carlos Padeiro de Castelo Branco, a Dona Maria Afonso, acho que assim também de Castelo Branco, e como eu estou estilista, vai para todos que falam de mim e para aqueles que não falam também, como ótima noite e um bom dia também, como um bom descanso e uma boa semana, pois antes com as melhores, que este ano serve com meus parabéns, com muita saúde, vai para o auditório da rádio Condestável, vai para o Rafael e família, mando-lhe um abraço. Desejo-lhe um bom regresso a casa, tenha uma ótima noite, também tenha um excelente descanso, eu fico com Deus, um abração e um abraço para quem me está a ouvir e até uma próxima oportunidade.
0: Um abraço, uma ótima madrugada e boa audição. Virtual pausa comercial, depois para o Admel.
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São os minutos finais deste espaço da linha da amizade. Ainda o pedido que nos chegou da nossa ouvinte Hermínia Segura de Marrazes é a Rita Lee, para dedicar a toda a linha da amizade, para toda a equipa, para a Fernandinha. Também juntamos o pedido Paulo Janmário de Valhascos, dedica a toda a sua lista, toda a equipa da Contestável, com votos de uma boa semana. Também o Carlos Dias de Mier do Tejo, dedica a todos os seus amigos a sua lista habitual. Ponto final nesta edição é Rita Lee, o tema Desculpa o Aue, no fecho deste espaço. Uma ótima madrugada para todos, bom trabalho, bom descanso, bons sonhos, boa viagem, se vai na estrada.

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